Olá, amigos. Eu sou Sidney Ferreira e o Jazz Livre está começando pela sua Rádio MEC. Jazz Livre é sua faixa diária, de segunda a sexta, com o melhor do jazz e do instrumental contemporâneo. Hoje, 12 de agosto de 2026, celebramos o aniversário de Pat Metheny, um dos maiores guitarristas e compositores da história do jazz. Nascido em 1954, ele completa 72 anos. Com um som inconfundível, criatividade constante e enorme sensibilidade, Metheny revolucionou a guitarra no jazz contemporâneo. Sua carreira é marcada por inovações, parcerias históricas e uma linguagem musical única. Aos 72 anos, continua sendo referência viva de inventividade e emoção. Saúde, paz, muita música para Pat Metheny. É com ele que abrimos o Jazz Livre de hoje. Em altíssimo astral, a música do próprio Pat Metheny, Are You Going With Me? 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
1: Sequência de abertura do Jazz Livre com Pat Metheny, nosso ilustre aniversariante de hoje. Esse tema que ouvimos agora, You Are, outra bela composição do Pat Metheny, que revela o lado mais lírico, contemplativo do guitarrista. E antes ouvimos Are You Going With Me, música do próprio Pat Metheny. Tudo bem com você nesta quarta-feira? Muito bom ter a sua companhia aqui no Jazz Livre. O nosso WhatsApp já está à sua disposição, viu? DDD 21 99710-0537. Abraços neste primeiro bloco vão para o Paulo Sérgio Silva, do Engenho Novo, e para o Ronaldo Viana, de Itaipuaçu. Chico Hamilton foi um baterista e líder de banda inovador. Sua abordagem refinada e experimental ajudou a expandir as possibilidades do jazz dos anos 50 e 60. Gong's East mostra sua criatividade e visão musical. Vamos ouvi-lo. 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

Arimarinete Santos de Itaboraí, Gisela da Ruda de Laranjeiras, Nelly Machado de Caraguatatuba, São Paulo, João Paulo Amorim da Tijuca, Walter dos Santos de Realengo, Marcelo Caldeira de Santa Rosa, Niterói. Abraços também para o Alessandro Dutra da Praça da Bandeira, hoje nos ouvindo com a sua mãe Sônia em Minas Gerais. Abraços também para o Paulo Reis de Pedra de Guaratiba, motorista de aplicativo, voltando para casa. Bom descanso para você, Paulo. Grande abraço, obrigado pela companhia. Elis Marsalis foi o patriarca da família Marsalis e um dos grandes pianistas e educadores de Nova Orleans. Seu swing natural e conhecimento profundo da tradição marcaram gerações. After revela sua elegância e musicalidade. 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
1: Esse foi Kuba Wycheck, a música de sua autoria, Another Raindrop. O Kuba Wycheck é um saxofonista e compositor polonês de grande criatividade. Ele traz um jazz contemporâneo, combina energia, lirismo, personalidade. E antes ouvimos o mestre Elis Marsalis com After, música de autoria do próprio Elis Marsalis. Abraços neste bloco vão para o Alexandre Bugue, de Maricá, Percy Thompson, de Ipanema. Abraços também para o Caio Collor, de Piratininga, e Eduardo Paladino, do Recreio dos Bandeirantes. Lenny Tristano foi um pianista e educador de enorme influência no cool jazz e no bebop. Sua abordagem cerebral e inovadora deixou marca profunda. Sweet and Lovely, que vamos ouvir, revela sua técnica e visão única. 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

Cheek to Cheek com Ella Fitzgerald e Louis Armstrong, música de Irving Berlin. Ella e Louis formam uma das maiores parcerias da história do jazz, não é? E essa música, Cheek to Cheek, do Irving Berlin, ganha com eles uma interpretação cheia de swing, charme, alegria, contagiante. Não é uma característica desses dois grandes intérpretes. Antes tivemos Lenny Tristano com Sweet and Lovely, música de Gus Arnheim, Harry Tobias e Julie Lemar. Jazz Live está chegando ao fim. Abraços finais do programa de hoje vão para o José Pereira de Queiroz, de

Bangu, Luciano Ribeiro, de Vila Isabel, taxista. Grande abraço, boa jornada para você, Luciano. Abraços também para o Celso Pontes, de São Gonçalo, Alexandre Lucas, de Seropédica, Carlos José de Manguinhos. Abraços também para o Ronaldo, do Morro da Conceição, aqui no centro do Rio, e para o Leonardo Costa, do Rio Comprido, está com os passageiros Bruno, Ruth e Manu, levando-os para casa. Um grande abraço para vocês, bom retorno para casa, e espero que estejam curtindo a programação do Jazz Livre. Abraço a você também, Leonardo. Lembrando a você que nos ouve pela primeira vez, que o Jazz Livre vai ao ar de segunda a sexta, sempre às 9 da noite, pela Rádio MEC. Muito bom contar com sua audiência e convido você a seguir nosso perfil nas redes sociais, @RadioMEC. O Jazz Livre tem produção de Anderson Domingos e Carlos Soca, sonoplastia de Silas Mendes, coordenação de programação de Rodrigo Soprana. Eu sou o Sidney Ferreira, espero que você tenha gostado do programa de hoje e a gente se encontra, certamente, no próximo Jazz Livre. Tchau!

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3: 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Engenheira, urbanista e militante feminista, Carmen foi central na luta por direitos, cultura e liberdade no século XX. A mostra reúne documentos, obras e instalações que dialogam com seu legado. Em cartaz no Man Rio, até 23 de agosto. Do Rio de Janeiro, Jansen Campos, para a Rádio MEC, clássica e atual.
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8: Olá, boa noite. Eu sou o Pedro Pontes e a partir de agora eu ofereço a você o que é de melhor na música instrumental brasileira e universal, o melhor do jazz, do blues e até da música clássica e, claro, o que é de melhor em todas as bossas. A programação musical do nosso querido Cacá Santiago, sonoplastia de Tiago Coelho, edição de Juliana de Souza. E nós começamos o programa de hoje com a belíssima voz de Maria Bethânia na música de Tom Jobim e Aloysio de Oliveira, Dindi.

0: Você ouviu Danilo Caymmi, música de Vinícius de Moraes e Tom Jobim, Água de Beber. E a primeira, Maria Bethânia, de Tom e Aloysio de Oliveira, Dindi.
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0: E nós seguimos aqui com todas as bossas, com a baixista Esperança Spalding.

0: Você ouviu o vibracionista Milt Jackson e Ray Charles na música de Walter Hirsch e Fred Hose, Did I Do? E a primeira, Expressão Spalding, música da própria Spalding, Little Fly.
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0: Você está aqui com um programa que traz o melhor da música instrumental brasileira e universal. E nós seguimos com a música de Helder Costa, esse compositor e violonista mineiro sensacional. A música Li in de Mantigueira.

0: Você ouviu o baixista Arismar do Espírito Santo, música do próprio Arismar, Cadê a Marreca? E abrindo o bloco, Helder Costa com Lee in the Mantiqueira.
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0: A gente segue aqui com a belíssima voz de Zé Luiz Mazziotti, música do próprio Mazziotti, de Ana Terra, Culpas e Razões.

0: Esta foi a belíssima voz da saudosa Amy Winehouse, que nos deixou muito cedo. Música da própria Winehouse e Paul O'Duffy, Tears Dry. E a primeira, Culpas e Razões, música de Ana Terra e Zé Luiz Mazziotti, com o próprio Mazziotti.
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0: Nós seguimos aqui com o trompetista sul-africano Hugh Masekela.

0: Você ouviu o piano de Sonny Clarke na música de Lauryn Hartz e Richard Rodgers, I Didn't Know What Time It Was, e a primeira, o trompetista sul-africano Hugh Masekela, música do próprio Masekela, Soweto Blues.
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0: Nós vamos agora para o último bloco do Todas as Bossas e vamos terminar o programa muitíssimo bem, abrindo com Tom Jobim e depois tem Cida Moreira.

0: Você ouviu Cida Moreira, música de Tom Jobim e Vinícius de Moraes, Se Todos Fossem Iguais a Você. E a primeira música também de Tom Jobim, de Vinícius de Moraes e Gene Liss, This Happy Madness. O Todas as Bossas desta quarta-feira fica por aqui. Lembrando que a apresentação de Pedro Pontes, a programação musical do nosso querido Cacá Santiago, a sonoplastia foi de Tiago Coelho e a edição de Juliana de Souza. Meu querido ouvinte, conto com a sua presença, com a sua companhia amanhã, quinta-feira, às 10 horas da noite, em Todas as Bossas, é claro.
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2: Olá, eu sou Luciano Correia e você está no Harmonia, uma versão radiofônica do programa de música de concerto da Rede Minas, em Belo Horizonte. Hoje iremos apresentar dois concertos para cordas executados pelo Quarteto Guinhar. Não sai daí, o Harmonia já começou.

quarteto de cordas em Fá maior de Ravel foi composto em 1903 e traz em sua construção uma variedade de influências para Ravel, como o quarteto em Sol menor de Debussy. Suas texturas claras e transparentes e o controle da organização básica da obra são testemunhas da tendência de Ravel ao neoclássico e a sua admiração por Mozart. O Quarteto Guignard é formado por Joana Bello no violino, Rodrigo Bustamante também no violino, Gary Varona na viola e Camila Ribeiro no cello. Esta gravação foi realizada durante a 32ª Semana de Música de Concerto da Fundação de Educação Artística em Belo Horizonte, na Sala Sérgio Magnani. Fica agora com o Quarteto de Cordas em Fá Maior, de Maurice de Ravel.

Você ouviu um quarteto de cordas em Fá maior de Ravel, executado pelo Quarteto Guinhard. O quarteto de cordas em Si menor, Opus 11, o primeiro e único quarteto de cordas de Barber, não terminou da forma que o compositor pretendia, pois o segundo andamento eventualmente ofuscou toda a obra quando a transcreveu para a orquestra de cordas com o título Adagio for Strings. O poderosamente espiritual Adagio for Strings é familiar à maior parte dos ouvintes, mesmo que não sejam capazes de o identificar. A obra, que incorpora sentimentos de profunda perda e dor, nasceu no caos de um continente à beira do apocalipse, tendo sua primeira execução em 5 de novembro de 1938 pela NBC Symphonic Orchestra, sob a regência de Arturo Toscanini, no Rockefeller Center, em Nova York. Fica agora com a execução de Quarteto de Cordas em Si menor, Opus 11, de Barber, pelo Quarteto Guinhard.

0: Você ouviu o Quarteto de Cordas em Si Menor, Opus 11, de Barber, executado pelo Quarteto Guinhar. O Harmonia de hoje fica por aqui, desejando a todos um ótimo fim de semana, repleto de música de muita qualidade. Nos encontramos no próximo programa.
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2: Calango Mindelo, de Rodrigo Lessa, com Rodrigo Lessa, Júlio Padrão, Nailson Simões, Eduardo Neves, Zé Carlos Bigorna, Rogério Souza, Luiz Lochar e Jaguará.

0: Partindo para o Alto, de Nelson Faria, com o Nosso Trio. Antes, Calango Mindelo, de Rodrigo Lessa, com Rodrigo Lessa, Júlio Padrão, Nailson Simões, Eduardo Neves, Zé Carlos Bigorna, Rogério Souza, Luiz Lochar e Jaguará.
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0: Hoje o Roda de Choro apresenta o álbum Alma Feminina e celebra os 30 anos de estrada do grupo Choronas. Formada atualmente pelas instrumentistas Ana Cláudia César, Paola Pichersky, Cibele Palopoli e Miriam Capua, o Choronas dedica-se à valorização do primeiro gênero instrumental urbano do Brasil. Cavaquinista e fundadora do Choronas, Ana Cláudia César conta como decidiu criar um grupo de choro só com mulheres.
1: Então, eu também tive grupos com homens, né? Eu sinto assim, se você não impõe respeito, eles não dão. Então, eu sempre fui uma pessoa que impus respeito, porque eu sei do que eu estudo, eu sei da minha formação, eu sei da minha pesquisa. Em outras palavras, eu me banco. Mas quando eu montei o grupo de mulheres, eu senti que fluiu, sabe? Assim, que foi um encontro mesmo. Eu, na verdade, vou falar até uma coisa que eu nunca falei. Foi como se fosse uma missão, sabe? Assim foi. Nesse caso do Grupo Choronas, estava todo mundo iniciando um projeto. Então, todas eram pesquisadoras, instrumentistas, descobrindo

0: surgindo um novo gênero e que se aprofundava cada vez mais. E a gente foi caminhando juntas, foi dando certo. As quatro se mobilizaram para fazer o grupo acontecer e aí foi acontecendo.
1: Paola Pichersky, violonista de sete cordas, fala sobre a essência do grupo.
2: Eu sempre gosto de falar que a gente tem que fazer o que a gente gosta na vida e tem que realizar o que a gente acredita. Eu acho que as Choronas é um grupo que sempre teve integrantes que acreditavam e que acreditam no trabalho e na performance feminina. Então eu acho que é isso, é acreditar no que está fazendo e fazer.
1: Vamos começar o programa ouvindo Atraente, de Chiquinha Gonzaga. Faixa que batizou o primeiro disco do grupo, gravado no ano 2000. Com Ana Cláudia César no cavaquinho, Paola Pichersky no violão de sete cordas, Gabriela Machado na flauta transversal e Roseli Câmara na percussão.

0: Acabamos de ouvir Choronas em Sampa, de Ana Cláudia César, com a compositora Al Cavaquinho, Paola Pichereschi no violão de sete cordas, Maicira Trevisan na flauta, Miriam Capua na percussão e participação especial de Oswaldinho da Cuíca. Paola Pichereschi comenta sobre a responsabilidade de participar de um grupo que inspira mulheres musicistas.
1: Assim, as Choronas, a gente tem 30 anos de carreira, né? Somos pessoas mais velhas. E a gente sabe o papel que a gente cumpre nesse meio, que é um meio masculino ainda. Ainda é um meio masculino. Por mais que a gente seja um grupo que inspire novas mulheres, e eu não estou falando isso num papel de arrogância, muito pelo contrário, é num papel com muita responsabilidade, né? Eu sei que a gente influenciou muitas mulheres, porque as mulheres falam. Isso é uma grande diferença entre mulheres e homens, né? As mulheres falam mais que os homens. A própria Cibele, que viu quando ela estava começando, foi ver um show da Chorona e falou, nossa, que legal, mulheres tocando choro. E eu acho que hoje a gente precisa continuar nesse papel, porque a mulher ainda passa perrengue quando ela está num grupo só de homens. E a gente continua fazendo isso, né? Então é um exercício constante e a gente sabe que a gente é um exemplo, né?
0: Ana Cláudia César conta como surgiu a ideia de gravar o disco Alma Feminina.
2: Bom, esse é o nosso sétimo CD. Número 7, tem sempre assim, final de ciclo, né? De 7 em 7, tem essa questão. E aí a gente resolveu, enfim, além de ser um grupo de mulheres pioneiras, também fazer um trabalho dedicado às mulheres. Tanto as compositoras, como as profissionais que temos ao nosso redor. E até vou dar o crédito. Eu tinha a ideia de gravar a compositora, mas o nome Alma Feminina, quem deu foi a nossa produtora maravilhosa, Clarissa Pádua.
0: Continuando Roda de Choro, vamos ouvir a primeira faixa do disco Alma Feminina, lançado em 2026, em comemoração aos 30 anos de carreira do grupo Choronas. Tempo ao Tempo, de Ana Cláudia César. Antes, Paola Pichereschi fala sobre os arranjos do disco e a

0: parceria do grupo com a produtora musical e violonista Rosana Bergamasco.
1: Tempo ao Tempo é uma composição da Ana Cláudia com um arranjo da Rosana Bergamasco. É um arranjo muito lindo que começa com uma introdução de violão solo muito bonita. Na verdade, esse é um dos arranjos que eu mais gosto, assim, porque o arranjo da Rosana trouxe o violão para um lugar quase de solista dentro do arranjo, sabe? Na verdade, eu me dei muito bem com a Rosana Bergamasco, porque ela é nossa parceira há muitos anos e ela é uma ótima violonista. Então, os arranjos dela para esse CD puseram o violão num lugar muito lindo. Eu tenho 3 filhos, né? Cada vez que um filho meu nasceu, que eu tive que me afastar temporariamente, a Rô entrou nas choronas. Então, ela é praticamente uma chorona.

0: Acabamos de ouvir Sorrisinho, de Ana Cláudia César, e Setembro, de Rosana Bergamasco, com Ana Cláudia César no cavaquinho, Paola Pichersky no violão de sete cordas, Miriam Capua na percussão e Cibele Palopoli na flauta. E antes ouvimos Tempo ao Tempo, composição de Ana Cláudia César, todas gravadas no disco Alma Feminina, que celebra 3 décadas de atuação do grupo Choronas. Ana Cláudia e Paola falam sobre o cotidiano do grupo Choronas.
1: Eu costumo dizer que não é 30 anos de existência, é 30 anos de resistência.
2: Porque as diferenças principais são as relações. Trabalhar com mulheres, a gente está sempre num ambiente acolhedor, às vezes difícil, né? Acolhedor não significa que a gente não discute, que a gente não briga. É mais empático, é mais dialógico. Eu acho que entra muito a intuição feminina, e isso é muito legal de ver, sabe? De sentir isso, que você está num grupo onde são mulheres e naturalmente a gente tem uma intuição feminina que fica muito explícita quando você trabalha só com mulheres.
0: A percussionista Miriam Capua comenta como a delicadeza impacta o repertório do disco Alma Feminina.
3: Existe uma delicadeza, né? Um olhar, e a mulher sempre tem aquele olhar de análise, de ponderar. Então eu acredito que essas composições femininas traduzem essa delicadeza e essa forma, esse approach. O approach feminino é bastante diferente do masculino.
0: Continuando o Roda de Choro, vamos ouvir Conta d'Água, de Vanessa Borragian, interpretada pelo grupo Choronas e registrada no disco Alma Feminina.

0: Acabamos de ouvir Ladeira de Padarias, composição de Cibele Palópoli, em homenagem a um quadro pintado por sua mãe, e Luminar, de Ana Cláudia César e Rosana Bergamasco. Com Cibele Palópoli na flauta, Miriam Capua na percussão, Paola Pichersky no violão de sete cordas e Ana Cláudia César no cavaquinho. E antes ouvimos Conta d'Água, composição de Vanessa Borragian. A flautista Cibele Palópoli também fala sobre a escolha do repertório do disco.
1: Esse disco ele traz essa preocupação em trazer à luz, né, composições feitas por mulheres, tem composições autorais nossas também e composições feitas por mulheres que foram invisibilizadas aí ao longo da história. Então a gente traz músicas que são bastante conhecidas do público, mas eventualmente as pessoas não sabem que tem mulheres por trás. Por exemplo, o Chiclete com Banana, que é uma parceria da Almira Castilho com Gordurinha. A própria Dona Ivone Lara, né, que é compositora da faixa Acreditar, em parceria com Delcio Carvalho. Eu Só Quero um Xodó, parceria de Dominguinhos com Anastácia. E além dessas músicas assim mais conhecidas do grande público, a gente traz composições autorais, então, para mostrar mesmo nessa relevância feminina no âmbito da música.
0: Cibele destaca o cuidado da equipe durante a realização do álbum.
1: Eu acho que participar do disco, do grupo, tem essa questão da delicadeza e com a preocupação, né, em cada detalhe. Então, esse disco especificamente, ele tem, por exemplo, a capa, que é uma fotografia do Gal, que já trabalhou com as meninas nos discos anteriores, então tem todo esse olhar artístico dele. A própria produção da Clarissa Pádua também é uma produtora super antenada, ela está sempre preocupada assim, em cada detalhe. Ela é muito cuidadosa. A produção musical também da Rosana Bergamasco foi assim, excelente. Ela conseguiu conduzir a gente para ter um resultado musical muito agradável.

0: Acho que são vários detalhes assim que foram somando e deram resultado esse trabalho que ficou muito bonito.
1: Continuando Roda de Choro, vamos ouvir Eu Só Quero um Xodó, de Anastácia e Dominguinhos, com as Choronas.

0: Acabamos de ouvir Feira de Mangaio, composição de Glorinha, Gadelha e Sivuca. E Chiclete com Banana, de Almira Castilho e Gordurinha, com Cibele Palopoli na flauta, Miriam Capua na percussão, Paola Pichersky no violão de sete cordas e Ana Cláudia César no cavaquinho. E antes ouvimos Eu Só Quero um Xodó, composição de Anastácia e Dominguinhos. Todas gravadas no disco Alma Feminina, que celebra 3 décadas de estrada do grupo Choronas. A cavaquinista Ana Cláudia César e a flautista Cibele Palopoli falam sobre a alegria de colocar na rua o álbum Alma Feminina.
1: A gente está muito feliz de ter feito esse disco. E eu acho que tem a ver também com isso. É Alma Feminina, de repente toca as mulheres.
2: Então é um disco que, assim, tem muita leveza, tem alguns momentos, assim, mais introspectivos, mas em geral ele traz uma alegria a todos os ouvintes. Só queria agradecer muito pela oportunidade. Eu sou uma ouvinte do programa, acho muito bom o trabalho que vocês realizam e desejar mais e mais sucesso. Agradecer também a Raquel e a todos os ouvintes.
0: A violonista de sete cordas, Paola Pichersky, fala sobre a importância do espaço das mulheres no choro.
3: Porque é isso, a gente se deu conta de que as mulheres precisam ter um espaço de mulheres. A gente não precisa de um espaço de homens que aceitam as mulheres. Isso não é bom. Não faz com que a gente se sinta de igual para igual. Tinha uma época que aqui tinha uma roda de choro que era obrigatório ter pelo menos uma mulher. Não, a gente quer uma roda de choro de mulheres que tenham alguns homens. É isso que a gente quer. Eu acho que a gente precisa sentir o que é isso. Então, o CD veio nessa linha, assim, de vamos fazer uma coisa por mulheres, de mulheres, para todos e para todas. É isso.
0: Vamos terminar o Roda de Choro, que celebra os 30 anos de carreira do grupo Choronas, ouvindo Acreditar, composição de Dona Ivone Lara e Délcio Carvalho. Mas antes, a percussionista Miriam Capua revela como conheceu a compositora.
4: Dona Ivone Lara. E aí eu queria contar uma coisinha que eu sempre conto. Eu fui encontrar com o meu professor, Mestre Dinho. Ele estava na banda e a Dona Ivone estava tocando o seu cavaquinho, né? E eu consegui chegar no fim e entrei. Eu já tinha desfeito o palco, tudo, e ela estava quietinha ali com o cavaquinho no peito, assim, no peito dela. Aí eu virei e falei, eu posso dar um abraço? Senhora, oh, minha filha, lógico, aquele sorriso que ela tinha, né? Fantástico.

Encerramos o Roda de Choro ouvindo Acreditar, de Dona Ivone Lara e Délcio Carvalho, interpretada pelo grupo Choronas, com Cibele Palopoli na flauta, Miriam Capua na percussão, Paola Pichersky no violão de sete cordas e Ana Cláudia César no cavaquinho. O Roda de Choro é uma realização da Rádio MEC, com produção e roteiro de Samanta Ribeiro, operação de áudio de Lucas Alexandre, sonoplastia de Silas Mendes e coordenação de produção de Adriana Ribeiro. Este programa contou com pesquisa realizada na discoteca das rádios MEC Nacional e no site da Casa do Choro. Eu sou Raquel Ricardo e espero você no próximo Roda de Choro.

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7: Uma hora e 2 minutos.
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9: E é chegada a hora de mais um encontro aqui no Circular Brasil, para a gente conhecer um pouco melhor o trabalho de instrumentistas, compositores, arranjadores e músicos do Brasil. Hoje, nós temos estilos bem diferentes aqui no programa e, como de costume, com a presença de 3 atrações no total. A gente começa com o guitarrista e compositor Marcos Amorim, ouvindo faixas de um disco com o Marcos Amorim Trio, chamado Chris on the Farm. Nesse trabalho, vai ter um sotaque mais jazzístico. Logo depois, mudamos de estilo e vamos embarcar no universo bem pessoal do violonista e compositor Henrique Lissowski, ouvindo faixas de um disco dele chamado Tem Samba Jazz na Bela Azul. E para terminar, vamos conferir um disco feito em duo. O nome do álbum é Pixinguinha de Bolso, realizado pelo Henrique Cases no cavaquinho e Marcelo Gonçalves no violão 7 cordas. Agora é hora de manter os ouvidos atentos e o coração aberto. Está começando o programa Circular Brasil. Marcos Amorim é violonista, guitarrista e compositor do Rio de Janeiro. Já fez diversos trabalhos como músico instrumentista nos discos de outros cantores, né? E também tem alguns álbuns lançados com seu trabalho instrumental. Nós vamos conhecer um pouco melhor o trabalho do Marcos hoje através de um disco dele chamado Chris on the Farm, em português, Chris na Fazenda. O disco foi primeiramente lançado nos Estados Unidos e alguns anos depois foi lançado aqui no Brasil também. Foi gravado com o Marcos Amorim Trio e com uma galera de responsa, olha só. Além dele, tem o Ney Conceição no baixo e o Robertinho Silva na bateria. Nós vamos poder ouvir 4 músicas desse trabalho aqui no programa Circular Brasil de hoje. E vamos para as 2 primeiras. Vem aí Sodalita e depois é a vez de Manaíra. Ambos os temas são de autoria do Marcos Amorim.

Você está acompanhando o programa Circular Brasil de Música Instrumental. Nesse momento, estamos ouvindo faixas de um disco do guitarrista e violonista Marcos Amorim, chamado Chris on the Farm. Em português, Chris na Fazenda. As duas músicas que nós acabamos de ouvir são de autoria do Marcos. Essa que tocou agora se chama Manaíra e antes dela foi Sodalita. E a gente vai poder conferir mais duas faixas desse disco. Agora, vamos ouvir O Boto, tema do Marcos Amorim. E, logo na sequência, Procissão. Essa de autoria do Marcos e do baterista Robertinho Silva, que fez parte do trio que acompanhou o Marcos nesse trabalho, que contou ainda com o baixo do Ney Conceição.

Acabamos de ouvir Procissão, uma parceria do Marcos Amorim com Robertinho Silva. Antes dela foi O Boto, tema de autoria do Marcos Amorim. Este é o programa Circular Brasil, de música instrumental. E nós acabamos de passar pela primeira atração de hoje, o violonista e guitarrista carioca Marcos Amorim. Esses temas foram executados pelo trio dele, o Marcos Amorim Trio, que além do Marcos, conta com o Ney Conceição no baixo e o Robertinho Silva na bateria. E o nome do álbum, do qual nós ouvimos as faixas hoje, se chama Chris on the Farm, Chris na Fazenda. Esse disco foi primeiro lançado nos Estados Unidos e logo depois aqui no Brasil. E tem um destaque que vale a pena falar aqui. Ele foi contemplado com 4 estrelas na consagrada revista americana Downbeat. E agora, vamos para a nossa próxima atração do programa de hoje, que vai ser o violonista Henrique Lissowski. Henrique Lissowski é violonista, arranjador e orquestrador. Desde cedo, teve grande influência da sua mãe, Raquel, pianista e concertista com formação em Paris. Ele é do Rio de Janeiro também. Aliás, todas as 3 atrações do programa Circular Brasil de hoje são do Rio. Nós vamos ouvir faixas de um disco do Henrique chamado Tem Samba Jazz na Bela Azul, onde todas as faixas são de autoria dele, com a participação de vários músicos de destaque a nível nacional. Vamos começar a ouvir algumas músicas agora. Vem aí Valsa do Amor Qualquer e logo depois Sambando no Trem.

Este é o som do violonista e arranjador Henrique Lissowski, com faixas de um disco dele que leva o nome de Tem Samba Jazz na Bela Azul. Essa que tocou agora se chama Sambando no Trem, e antes dela ouvimos Valsa do Amor Qualquer. As duas são de autoria do Henrique, aliás, todas as músicas desse disco, o Tem Samba Jazz na Bela Azul, são de autoria dele. E a gente vai poder conferir mais duas faixas desse disco aqui no programa Circular Brasil de Música Instrumental. A gente confere agora Fala Comigo e logo depois Bem Te Vi.

O nome dessa música que a gente acabou de ouvir é Bem-te-vi, e antes dela a gente conferiu a faixa Fala Comigo. Ambas são de autoria do violonista, compositor e orquestrador Henrique Lissowski. Aliás, todas as faixas do disco são de autoria dele. E o disco se chama Tem Samba Jazz na Bela Azul. E ele, o Henrique, foi a nossa segunda atração do programa Circular Brasil de hoje. Vamos agora para a nossa última atração. Continuamos no Rio de Janeiro e vamos conferir o trabalho de dois talentosos músicos que se uniram num projeto, o cavaquinista Henrique Cazes e o violonista Marcelo Gonçalves.

Pixinguinha de Bolso é o nome de um disco, resultado da união de dois músicos do Rio de Janeiro, o Henrique Cazes, no cavaquinho, e o Marcelo Gonçalves, no violão sete cordas. Eles entraram no universo desse grande compositor brasileiro, o Pixinguinha, fizeram releituras bem pessoais de clássicos conhecidos do compositor e de outros temas nem tão conhecidos assim. Os dois são responsáveis pelos arranjos e direção musical do disco, além da produção também. É mão na massa, né? Vamos ouvir quatro faixas aqui no programa Circular Brasil de Música Instrumental. Vem aí Proezas de Solon, do Pixinguinha e Benedito Lacerda. E logo depois, Glória, do Pixinguinha.

Você está acompanhando o programa Circular Brasil de música instrumental e nesse momento estamos ouvindo faixas de um disco chamado Pixinguinha de Bolso, resultado da união de dois músicos do Rio de Janeiro, o cavaquinista Henrique Cazes e o violonista sete cordas Marcelo Gonçalves. Eles se uniram para criar releituras bem originais.

Originais de temas do grande mestre Pixinguinha. Acabamos de ouvir Glória, de autoria do mestre, e antes dela foi Proezas de Solon, do Pixinguinha e Benedito Lacerda. Vamos para mais duas faixas desse disco? Agora, a gente ouve primeiro Cochichando, do Pixinguinha e do João de Barro, e logo na sequência 1 a 0, do Pixinguinha e do Benedito Lacerda.

Essa foi 1-0 do Pixinguinha e do Benedito Lacerda. E antes dela, a gente ouviu Cochichando, do Pixinguinha e João de Barro. Essas faixas estão presentes num disco produzido, arranjado e dirigido pelo cavaquinista Henrique Cases e pelo violonista Sete Cordas, Marcelo Gonçalves. O nome do álbum é Pixinguinha de Bolso. Eles se uniram para fazer versões bem pessoais de temas compostos por esse grande mestre da música brasileira e seus parceiros.

0: E nós vamos ficando por aqui. Aqui termina essa edição do programa Circular Brasil de Música Instrumental. Toda semana, nesse mesmo horário, a gente tem um encontro marcado para conhecer a grande variedade, criatividade e competência dos músicos brasileiros nos mais diversos estilos. Muito obrigado pela sua audiência e pela sua companhia, viu? Isso é muito importante aqui para a gente. Os trabalhos técnicos do programa são do Rafael Napoleão. Um grande abraço para você e até o nosso próximo encontro.
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2: Duas horas. 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
3: Sinfonia número 48 em Dó Maior, Maria Tereza, de Joseph Haydn. Academia St. Martin de Fields, Regente Neville Mariner.

0: Sinfonia número 48 em Dó Maior, Maria Teresa, de Joseph Haydn. Academia São Martin de Fields, Regente Neville Mariner.
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0: Sonata para violino número 24 em Dó Maior, K376, de Mozart. Isabel Faust, violino. Alexander Melnikov, piano.

0: Sonata para violino número 24, em Dó maior, K376, de Mozart. Isabel Faust, violino. Alexander Melnikov, piano.
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0: Andante, tema e variações em Fá maior para quarteto de sopros, de Gioachino Rossini. Fagote, Luca Reverberi. Clarineta, Giovanni Picciatti. Flauta, Massimo Mercelli. Trompa, Stefano Pinatelli.

0: Andante, tema e variações em Fá maior para quarteto de sopros, de Gioachino Rossini. Fagote, Luca Reverberi. Clarineta, Giovanni Pitiati. Flauta, Massimo Mercelli. Trompa, Stefano Pinatelli.
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0: Orfeu no Inferno, balé da opereta de Jacques Offenbach. Orquestra Filarmonia, regente Antônio de Almeida.

0: Orfeu no Inferno, balé da opereta de Jacques Offenbach. Orquestra Filarmonia, regente Antônio de Almeida.
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0: Concerto para piano e orquestra número 2 em Sol menor, opus 22, de Camille Saint-Saëns. Piano Pascal Roger. Orquestra Filarmônica Real, regente Charles Dutoit.

0: Concerto para piano e orquestra número 2 em sol menor, opus 22, de Camille Saint-Saëns. Piano Pascal Roger. Orquestra Filarmônica Real, regente Charles Dutoit.
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0: Quarteto de cordas número 1 em sol maior, opus 58.

0: Quarteto de Cordas, número 1, em Sol Maior, opus 58, de Mário Castelnuovo Tedesco. Quarteto Adorno.
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7: Quatro horas e 3 minutos.
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0: Eu sou o Sidney Ferreira e estamos iniciando o programa Sala de Concerto aqui pela sua Rádio MEC. Nossos convidados de hoje são o tenor Alberto Pacheco e o pianista Silas Barbosa, que nos trazem um repertório muito especial de canções colhidas em periódicos do final do século XIX ao início do século XX, e elas fazem parte do álbum Peccato, que nossos convidados estão lançando. Sejam muito bem-vindos, Alberto, prazer recebê-los. Silas, uma enorme alegria recebê-los para esse lançamento. Alberto, trabalho magnífico, né, de pesquisa que vocês nos trazem, que foi finalizado com esse lançamento Peccato, né?
8: Sim, boa tarde, obrigado por estar aqui, é um prazer para nós estar aqui apresentando esse CD. Esse trabalho vem de uma pesquisa na Biblioteca Nacional, são anos e anos de trabalho ali, nos periódicos, à procura de repertório de canções publicados nos periódicos, né? E aí o CD vem como a última etapa dessa pesquisa. Sim. Gravando algumas dessas canções.
0: Maravilha, vamos conferir hoje nesse belo recital que teremos, sem dúvida, aqui no Sala de Concerto. Alberto Pacheco é professor adjunto da Escola de Música da Universidade Federal do Rio de Janeiro, é doutor e mestre em música pela Unicamp, autor de 3 livros, sendo o mais recente o Guia Musical dos Periódicos da Fundação Biblioteca Nacional. É um dos membros fundadores do Caravelas, Núcleo de Estudos da História da Música Luso-Brasileira, também membro fundador da Academia dos Renascidos, grupo musical que tem por objetivo executar o repertório vocal luso-brasileiro. Participou como solista na gravação de 5 CDs no Brasil e em Portugal, e em 2012 foi convidado a colaborar com a gravação do CD 18th Century Portuguese Love Song.

Songs, do grupo inglês L'Aventura London, pelo selo Hyperion, atuando como especialista em canção luso-brasileira e em pronúncia e prosódia do português cantado. Silas Barbosa é camerista e recitalista, também detentor de diversos prêmios, entre eles o primeiro lugar no 12º Concurso Nacional Arnaldo Estrela. Já se apresentou em concertos no Brasil, na Espanha, França, Itália, Suíça e Portugal. Seu vasto repertório tem um foco especial em compositores do romantismo, impressionismo francês e canções brasileiras. Daqui a pouco conversamos mais com nossos convidados, mas antes vamos ver o nosso, acompanhar o repertório especialíssimo que eles nos trazem aqui no Sala de Concerto. Vamos começar com a canção que dá título ao álbum que acabaram de gravar, Peccato, Opus 9, número 7 de Belisa, José Josué Francisco Basile e Estequetiana.

0: Tivemos com o tenor Alberto Pacheco, pianista Silas Barbosa, piano Belisa, José Josué, Francisco Basile, Stecchitiana, Peccato, Opus 9, número 7. Para você que chegou agora aqui na Rádio Mac, estamos recebendo o tenor Alberto Pacheco e o pianista Silas Barbosa. Alberto, Silas, mais uma vez bem-vindos. Para que a gente começar esse nosso bate-papo, queria saber de vocês como é que vocês começaram esse duo, não é? Não é o primeiro trabalho que vocês fazem juntos, né? Queria que vocês nos dissessem como é que começou o duo e que outros projetos vocês já fizeram juntos.
1: Então, eu conheci o Alberto quando ele veio morar no Rio de Janeiro, acredito que tenha sido em 2015. E aí foi quando ele veio para ser professor da Escola de Música. Eu já era pianista, colaborador no departamento vocal. E aí nasceu a amizade. E dentre as nossas conversas, acabou que surgiu a ideia da gente fazer música juntos. E esse é o segundo trabalho, o segundo projeto que nós fazemos juntos. O primeiro foi um programa que a gente... Alberto deu o título de Da França para o Brasil, com canções, com foco em canções brasileiras escritas em francês e em português, onde a gente teve a possibilidade de fazer algumas apresentações, inclusive uma turnê europeia com esse programa. E

0: esse é o nosso segundo projeto, que veio através do projeto do Roberto, que foi a pesquisa na Biblioteca Nacional, e me convidou para fazer a gravação do CD com uma seleção das canções que ele
1: Sim.
0: levantou na pesquisa.
1: Perfeito. Obrigado, Silas. Alberto, como você já nos disse no comecinho do programa, esse trabalho é fruto de uma intensa pesquisa na Biblioteca Nacional e que resultou também em um livro, né? Então gostaria que você nos falasse sobre essa importante pesquisa, que é reveladora de um repertório inédito, não é? Por quais caminhos ele se tornou um livro e agora um CD?
2: A pesquisa aconteceu logo que eu voltei para o Brasil. Eu morava em Portugal, era pesquisador lá, voltei para o Brasil e tive uma bolsa de pesquisa dentro do acervo da Biblioteca Nacional. Foi um ano e meio de pesquisa, que depois continuou, mas assim, oficialmente, digamos, foi esse um ano e meio. E a ideia era justamente reunir essas canções que estavam guardadas dentro de revistas e jornais. Então, por isso, praticamente desconhecidas, muitas delas. Digamos assim, é um trabalho arqueológico mesmo, de dentro de revistas e jornais, coletar canções. Após esse trabalho, houve um trabalho de edição crítica de todo esse repertório, né, atualizando a escrita, corrigindo eventuais lapsos de edição. E isso, com isso a gente reuniu 60 canções dessas. São mais de 1000 canções que foram localizadas.
1: Sim.
2: É um repertório imenso mesmo. Foi difícil escolhi 60 que fossem representativas da variedade, né, de gêneros que estavam ali representados, mas também representativas da qualidade musical desse repertório. Isso foi lançado em forma de livro, agora recentemente, pela própria Biblioteca Nacional. É um livro que está disponível online, é só procurar. Se chama O Cancioneiro, dos periódicos da Fundação Biblioteca Nacional.
1: Perfeito.
2: É um livro que está em PDF, que qualquer pessoa pode descarregar da internet gratuitamente, com 60 canções, que é uma seleção dessas canções. Né?
1: Um belo registro de referência fundamental, sem dúvida, né, desse período. Né? Alberto, uma coisa interessante para os nossos ouvintes, nossos espectadores também pelas redes. Você é um especialista em pronúncia e prosódia do português cantado, mas nessas canções de peccato, há obras também em outros idiomas, né? Por exemplo, francês e italiano eram as línguas mais frequentes nas canções do final do século XIX?
2: Não vou dizer que são as línguas mais frequentes. A língua mais frequente é o português. Mas a gente tinha essa produção musical em língua estrangeira, digamos assim, né? Porque, na verdade, essas línguas, o francês e o italiano, principalmente, podemos incluir aí outras, né? Mas no Brasil, especificamente, eram as línguas consideradas as línguas internacionais na música. Era uma língua que era usada, como hoje em dia, por exemplo, quem toca rock usa o inglês.
1: Uhum.
2: Não? Há, inclusive, repertório, por exemplo, de vários países do mundo de rock em inglês. O ABBA. Por
1: Sim.
2: exemplo, não é um grupo americano nem inglês, mas compõe em inglês, porque é a língua internacional.
1: Sim.
2: E é o mesmo fenômeno que acontecia. Então se usava o italiano, se usava o francês, porque era uma língua internacional que se fazia em música. Então existe muito repertório brasileiro dessa época que é escrito em francês ou italiano,
1: como os temas que vamos ouvir agora,
2: essas que vamos ouvir agora. Sim.
1: Vamos seguir então com o repertório que nossos convidados nos trazem, ouvindo umas três canções do álbum Peccato. Canjetame, de Henrique Braga e Alfredo Musset. Mai, de Belisa, José Josué Francisco Basile e Rocco Pagliara. E Nume Eterno, Tu Che Miri, de Francisco Manuel da Silva e um poeta não identificado.

0: Na interpretação de Alberto Pacheco e Silas Barbosa, tivemos Num Eterno Tuquemire, de Francisco Manuel da Silva e poeta não identificado, Mai, de Belisa, Josué Francisco Basile, Iroko Paliara, e iniciamos com Canjetemé, de Henrique Braga e Alfred Musset. Você está ouvindo o programa Sala de Concerto, aqui pela sua Rádio MEC em nossos estúdios, trazendo hoje o tenor Alberto Pacheco e o pianista Silas Barbosa. Nós teremos agora, aliás, falar um pouquinho das canções descobertas dos periódicos da Biblioteca Nacional, obras que figuram no álbum que vocês estão lançando, que é o Peccato. Há temas de autores como Glauco Velasquez, que ainda que não muito conhecido, já tem uma obra reverenciada. E há temas de autores menos conhecidos ou mesmo não identificados. Então, eu gostaria que vocês nos falassem, Alberto, quais os caminhos para a checagem dos autores das canções?
1: Bom, de fato, há compositores mais ou menos conhecidos, né? Alguns são realmente surpresas, né? Como o Basile, que a gente ouviu, um compositor que escreve canções, como a gente pôde ouvir, bastante sofisticadas e de uma escrita realmente de alguém que conhece o fazer musical, digamos assim, e outros que são, como você disse, conhecidos, como Francisco Manuel da Silva, Glauco Velasquez, etc. No livro, há uma seção no livro onde é possível encontrar um pequeno verbete biográfico de cada um desses músicos, porque de fato alguns não precisaria, não seria necessário fazer uma apresentação para alguns, não é? Uhum. Pelo menos para o público especializado, mas tem alguns de fato que foi inclusive um desafio encontrar informação.

0: gráfica. Foi preciso fazer pesquisa também nos periódicos.
1: Sim.
0: À procura de informações biográficas, de afinal de quem eram essas pessoas, né? Porque ficaram absolutamente esquecidas pela historiografia. Porque a historiografia acaba fazendo uma seleção dos nomes que por alguma razão, o escritor ou a escritora acharam que valia a pena ter aquele nome reconhecido, digamos assim, e outros nomes ficaram, não cabe todo mundo, não é?
1: Sim, e à época também o registro era muito parco,
0: né? E há razões que são, como eu sempre falo, algumas razões que não são musicais, são razões que são ideológicas, né? Que algum desses compositores compunham música, por exemplo, em língua estrangeira, digamos assim, né? E com isso, a historiografia, a maior parte dela é do século XX, né? Ela privilegiou aqueles compositores que escreviam música com cor local.
1: Sim.
0: Que eram tipicamente brasileiras. E esses compositores que compunham essas músicas com características internacionais ficaram esquecidos ou ficaram... mesmo de lado mesmo. Inclusive, alguns sofreram, como é que eu posso dizer, rejeição, como o próprio Glauco Velasquez, que diziam, é muito bom, é muito sofisticada a música, de alto nível, mas não, isso não é música brasileira. Inclusive, olha, porque ele, né, inclusive é. Porque ele nascido em Nápoles, né? Ele vem para o Brasil muito novinho, acho que 10, 11 anos, mas ele, na verdade, é nascido na Itália. Então, sofre essa rejeição por não serem considerados, de fato, representativos do Brasil.
1: Uhum.
0: O que é, a meu ver, uma coisa sem muito sentido, porque mesmo o Glauco Velasquez é filho de mãe brasileira, mas ele se formou aqui, ele foi estudante de música no Brasil, ele escrevia música em português, né?
1: Sim.
0: E ele é um músico brasileiro, não há nenhuma dúvida disso. Mas num estilo internacional, num estilo que se fazia na época, tanto no Brasil, Estados Unidos, Europa, enfim.
1: Vale ressaltar que Glauco Velasquez é figura presente na nossa programação aqui na Rádio MEC, sempre constante.
0: Sim.
1: Aliás, as próximas canções que nós teremos com vocês são cantadas em português, mas apresentam prosódias diversas, não é, Alberto?
0: Sim, a primeira é a Bela, que é justamente do Glauco Velasquez. É uma canção muito sofisticada, muito interessante. A gente quis incluir essa canção no disco justamente pela importância do Glauco Velasquez. Depois nós temos o Fado Moderno.
1: Alta Noite.
0: O Alta Noite, Tudo Dorme. É uma canção composta em meados do século XIX. É uma modinha, na verdade. Ela é composta por um compositor de origem portuguesa, o Francisco de Sá Noronha, que teve uma atuação muito grande no Rio de Janeiro, compondo muita música, muita canção. Era um compositor de ópera e também teve uma atuação muito importante em Portugal. E é um compositor que no Brasil ficou um pouco esquecido, justamente porque é de origem portuguesa.
1: Sim.
0: Então, mais uma vez, uma razão ideológica, que eu chamo.
1: Uhum.
0: Não tem uma razão musical, ele tem música belíssima composta no Brasil, e que tá esquecida, digamos assim, porque ele a certidão do nascimento dele é portuguesa.
1: Sim.
0: E o outro é o Fado Moderno. Que de compositor não foi possível localizar o compositor, faz parte de uma revista, do teatro de revista mesmo.
1: Uhum.
0: Era uma canção do teatro de revista. A gente fez questão de colocar no CD, justamente porque a gente conhece pouca canção do teatro de revista dessa época que sobreviveu, digamos assim, em partitura. E ela é um fado cantado provavelmente por um tipo vocal que existia, um tipo, né, dramático que existia na revista, que era o português. Existia o português. Então, muito provavelmente, ela era cantada por esse personagem. E então, com isso, com uma pronúncia também portuguesa.
1: Sim, sim.
0: Então, vamos cantar aí na pronúncia, digamos assim, que teria sido a do ator, né, que representa esse português. Poderia ter sido, inclusive, um próprio ator português.
1: Verdade.
0: Em atuação no Brasil, ou um brasileiro se fazendo para o português. Então, existe essa variedade aí de possibilidade do uso da língua portuguesa em música.
1: É bom esse panorama bem amplo que vocês nos trazem com esse repertório, não é? Bom, vamos então ouvir com o pianista Silas Barbosa e o tenor Alberto Pacheco as canções A Bela, de Glauco Velasquez e Luiz Guimarães Júnior, Alta noite, tudo dorme. De

0: Que maravilha, belíssimo repertório nos trazem, Silas e Alberto. Ouvimos as canções Fado Moderno, da revista Santo Antônio, de autor não identificado, Alta Noite, Tudo Dorme, de Francisco Sá Noronha e Joaquim Norberto de Souza e Silva, e A Bela, de Glauco Velasquez e Luiz Guimarães Júnior, na interpretação do pianista Silas Barbosa e do tenor Alberto Pacheco. Alberto, aproveitando então, para você nos passar, passar para os nossos ouvintes, suas redes sociais, seus canais de contato, para que os ouvintes possam acompanhar seu trabalho.
1: Sim, vale a pena dizer, não é? O CD, ele está disponível nas plataformas digitais, todas as plataformas digitais mais conhecidas, não é? Spotify, iTunes.
0: Pecato.
1: Está Pecato, também no YouTube, também está, inclusive nós temos vídeos que a gente gravou, antes do CD, inclusive, que estão no YouTube. É só procurar por Alberto José Vieira Pacheco, e que vai aparecer, no YouTube o canal.
0: Sim.
1: Vamos ter lá esses vídeos no Spotify e nas outras mídias. É só procurar por Pecato,
0: Sim.
1: com dois Cs, e que também é possível encontrar.
0: Perfeito.
1: O CD para ouvir gratuitamente.
0: Alberto, agradecemos muito sua participação aqui, viu, no programa hoje. Silas, então, fale para os nossos ouvintes das suas redes sociais, canal no YouTube, que nossos ouvintes possam acompanhar seu trabalho.
2: Sim, o Alberto

0: como já disse, está disponível no, nas plataformas digitais, é Deezer, Apple Music, YouTube Music e todas as outras. E é Instagram e canal de YouTube, vocês me localizam facilmente como Silas Barbosa Pianista. E aí, além dos trabalhos que eu já registrei com o Alberto, tem também outras parcerias e repertório solo também.
1: Perfeito.
0: E aí,
1: obrigado, Silas, mistério. Mais uma vez, viu?
0: Obrigado.
1: Pela presença aqui no Sala de Concerto. Agradecemos ao Alberto Pacheco e Silas Barbosa por esta apresentação aqui no Sala de Concerto. Este Sala de Concerto teve trabalhos técnicos de Ed Guimarães, Eduardo de Sá, sonoplastia de Silas Mendes, câmeras Felipe Marinho e Marcelo Corvelo, redes sociais Júlia da Mata. Nós vamos encerrar ouvindo nossos convidados interpretando de José de Almeida Cabral e Almeida Garré, Barcabela.

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2: Cinco horas e um minuto.
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1: Alô, amigos e amigas, ouvintes, é um prazer estar com vocês, mais uma vez, produzindo e apresentando Roda de Choro de hoje. Trago aqui uma caixa da Biscoito Fino, intitulada Poesia do Sopro, de Altamiro Carrilho. Uma caixa inédita para o ouvinte do Roda de Choro. Ela vem com 3 CDs. O primeiro CD é um concerto ao vivo, gravado no Teatro Municipal de Niterói, com vários convidados, como vamos ouvir hoje. O outro disco é a segunda noite em Niterói, Altamiro Carrilho recebendo outros tantos convidados. E o terceiro disco é um disco de interpretações históricas, gravações do Altamiro de 1952 até 1965. A gente começa aqui com a primeira noite em Niterói. Vamos ouvir Samba de Morro, do Altamiro Carrilho, e na sequência, Canarinho Teimoso, também do Altamiro, em parceria com Ari Duarte. Canarinho Teimoso, o Altamiro fez em homenagem a um canarinho que ele recebeu, que cismava de cantar de noite. E ele tentou, de todas as formas, fazer com que o passarinho não cantasse à noite, que acordava a vizinhança inteira, até que não aguentou, fez um choro em homenagem ao Canarinho Teimoso.

Ouvimos Samba de Morro, do Altamiro Carrilho, e Canarinho Teimoso, também do Altamiro Carrilho, em parceria com Ari Duarte. O programa Roda de Choro de hoje está apresentando A Caixa, Poesia do Sopro, de Altamiro Carrilho. Essa gravação é ao vivo, foi em Niterói, em agosto de 2006. A gente segue agora Altamiro recebendo dois convidados. Primeiro, Nicolá Krasik. Ele toca junto com o Nicolá o choro chamado Flamengo, do Bom Filho de Oliveira, Nicolá no violino, né? Na sequência, ele convida Nilze Carvalho, que vai tocar junto com Altamiro e com Nicolá o samba-canção Meu Sonho é Você. Primeiro ela canta, depois ela pega no bandolim e toca com Altamiro e com Nicolá.

Bravo, Nicolas.

Ouvimos Flamengo, do Bonfim de Oliveira, interpretado pelo Altamiro Carrilho e o Nicolás Krasik no violino. Na sequência, Meu Sonho é Você, sucesso do Altamiro dos anos 50, uma música dele, Altamiro Carrilho e Átila Nunes. Participação especial da Nilce Carvalho no bandolim elétrico e na voz também, e Nicolás Krasik no violino. A gente passa agora para duas músicas do Altamiro sozinho com a sua turma de músicos. Primeiro, grande clássico do choro brasileiro, Tico Tico no Fubá, Zequinha de Abreu. E na sequência, Zinha, uma valsa do Patápio Silva. Zinha, inclusive, foi a música inspiradora do Altamiro. Quando ele era menino, ele ouvia Zinha. Zinha foi gravada originalmente em 1907 pelo próprio Patápio Silva, pouco antes dele morrer. Ele morreu em 1907 mesmo. E o Altamiro era louco por essa música. E na primeira flautinha de bambu que ele construiu, ele começou a tocar o Zinha. Então é uma música muito emblemática na vida do Altamiro Carrilho. Vamos ouvir então Tico Tico no Fubá e Zinha.

Ouvimos Tico Tico no Fubá, do Zequinha de Abreu, e Zinha, do Patápio Silva, ambas interpretadas pelo mestre da flauta, Altamiro Carrilho. A gente passa agora para ouvir um grande clássico da música brasileira. Vamos ouvir Asa Branca, do Luiz Gonzaga e Humberto Teixeira, com participação super especial do acordeon de Toninho Ferragutti.

Ouvimos Asa Branca, interpretação linda, né, do Altamiro, com improvisos do Toninho Ferragutti no acordeon e também do próprio Altamiro Carrilho, clássico, né, do Luiz Gonzaga e Humberto Teixeira. A gente passa agora para duas músicas do Pixinguinha. A primeira, Ingênuo, e na sequência, Ainda Me Recordo, ambas com participação especial do Nailor Proveta no saxofone, Altamiro e o Proveta.

Valeu, pronto.

Ouvimos Altamiro Carrilho, junto com o Proveta no saxofone, tocar dois clássicos do Pixinguinha. Primeiro, Ingênuo, e na sequência, Ainda Me Recordo. A gente passa agora para outro grande clássico da música brasileira, o choro Flor Amorosa, dos primeiros choros, né, do Joaquim Calado. Na sequência, um popurri com direito até um quarteto de cordas, chamado Coletânea do Fogo. Tem A Dança do Fogo, do Manuel de Falla, Marcha Turca, do Moza, Hora Staccato, do Dinico, e Eu Preciso de Você, uma música linda, do Tom Jobim e Aloysio de Oliveira.

Ouvimos Flor Amorosa, do Calado, e na sequência Coletânea do Fogo, ambas interpretadas pelo Altamiro Carrilho. Você está ouvindo A Caixa, em primeiríssima mão, chamada Poesia do Sopro, de Altamiro Carrilho, lançamento da Biscoito Fino. A gente passa agora para um arranjo lindo do Maurício Carrilho, para a valsa de Rubens Leal Brito, chamada Romance de uma Valsa. O Maurício escreveu para esse quarteto de cordas, o Altamiro tocar, o próprio Maurício está no violão e o Proveta no saxofone. Na sequência, o Altamiro Carrilho convida o seu irmão, Álvaro Carrilho. Eles tocam juntos Urubu Rei, uma música do próprio Altamiro Carrilho.

0: Ouvimos Romances de uma Valsa, do Rubens Leal Brito, interpretada pelo Altamiro Carrilho, com o Maurício Carrilho no violão e o Proveta no saxofone e um quarteto de cordas. Na sequência, Urubu Rei, uma música do Altamiro Carrilho, interpretada pelo Altamiro Carrilho e seu irmão, Álvaro Carrilho, na outra flauta. Bom, infelizmente não deu tempo de tocar o disco todo, ainda ficaram de fora três músicas, duas participações especiais do Silvério Pontes e Zé da Velha, que a gente toca numa outra oportunidade. Mas antes de encerrar, eu gostaria de anunciar os músicos que acompanharam o Altamiro, no cavaquinho Maurício Verde, Pedro Baixo no violão de sete cordas, percussão o Zero e o Weber de Freitas, e no violão de seis cordas o Mequinho, participação especial em todas as faixas do piano do Cristóvão Baixo. No som, Gilberto, aceite meu forte abraço e até o próximo Roda de Choro.
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1: A mulher observa a taça que tem entre as mãos. A delicadeza da haste, facetada, abrindo-se em seguida para formar o bojo de matéria finíssima, sulcada de pequenos arabescos. Contra a luz, o vinho cor de sangue só faz realçar a delicadeza dos desenhos escavados nessa substância transparente. E ela pensa no que ouviu sobre a feitura do cristal. Para se chegar a ele, para se obter sua transparência e leveza, é preciso acrescentar chumbo ao vidro. É o chumbo, matéria grosseira e pesada, que, adicionado à pasta de vidro quente, dá a maleabilidade necessária para que esta se transforme em cristal. Mãos também grosseiras, brandindo garras de ferro sob o calor do fogo, farão o resto. E assim, o cristal nada mais é que a mescla de chumbo, músculos, suor, ferro e fogo. Elementos brutais unidos num cenário de escuridão e calor para compor, através de um sopro, a forma mais delicada.
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3: Seis horas e dois minutos. Uma excelente quinta-feira, 13 de agosto de 2026 para todos nós. Eu sou Raquel Ricardo e vamos juntos até às 10. A seguir tem Áurea Música, os primeiros sons da manhã.

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1: E começamos com Delucinia de Fulberto de Chartres, conjunto La Reverdy, direção Cláudia Cafani.

0: Na Rádio MEC de Lucinia de Fulberto de Chartres, conjunto Larry Verdi, direção Cláudia Cafanhe. 6:10, um excelente dia para todos nós.
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0: Na sequência, Gaeta Anônimo do século XIV, conjunto 5, siglos, direção Miguel Hidalgo.

uma das vinhetas do nosso programa Gaeta, anônimo do século XIV, conjunto 5 siglos, direção Miguel Hidalgo. 6:15, você está ouvindo Áurea Música, aqui pela MEC FM. Seguimos com La Dolce Accordance, de Adam de Givenchy, conjunto Diabolos em Música, direção Antoine Gerber.

0: Na Rádio MEC, La Dolce Accordance, de Adam de Givenchy, conjunto Diabolos em música, direção Antoine Guibert. 6:21, Rádio MEC, clássica e atual.
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1: Pavana del Rey, Gagliarda la Traditora e El Tedesco, anônimo do século XVI. Conjunto Hesperium 21, direção Jordi Savall.

0: Na Rádio MEC, Pavana Del Re, Gagliarda La Traditora e El Tedesco, anônimo do século XVI, conjunto Esperium 21, direção Jordi Saval. 6:27, muito bom dia.
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0: Hortus Conclusus, de Rodrigo de Ceballos, conjunto Estilo Antico.

0: na Rádio MEC, Hortus Conclusus, de Rodrigo de Ceballos, conjunto Estilo Antico, 6 horas e 33 minutos, Rádio MEC clássica e atual.
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0: Na sequência, a canzone Quinta d'Etta, La Tromboncina, de Girolamo Frescobaldi, violoncelo barroco, Manny Brinkman, órgão positivo, Peter Lönnberg.

0: Na Rádio MEC, Audite Príncipes, de Giovanni Gabrielli. The Gabrielli Concert and Players, direção Paul McCrish. 6h43.
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0: Na sequência, La Benalia, de Tarquinio Merula, Ensemble Fitzwilliam, direção Eugênio Ferrer.

Na rádio MEC, La Benaglia, de Tarquinio Merola. Ensemble Fritz William, direção Eugênio Ferrer. 6 horas e 47 minutos.

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Seguimos ouvir a música com Ode Gloriosos, de Sulpicia Cheses, Capela Artemisia, direção Kenda Smith.

0: Na Rádio MEC, Ode Gloriosos, de Sulpitia Cheses, Capela Artemisia, direção Candace Smith. 6:51, Rádio MEC, clássica e atual.
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0: E para encerrar o programa Áurea Música, concerto para oboé em Ré maior de Tomás Albinoni. Solista André Lardreau, orquestra da Ópera de Viena, sob a regência de Félix Prohaska.

0: Muito bem, e assim encerramos o programa Áurea Música desta manhã. Concerto para oboé em Ré Maior de Tommaso Albinoni. Solista André Lardrou, Orquestra da Ópera de Viena, regente Félix Prohaska.
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4: Se o seu organismo entrar em curto e você precisar de socorro urgente, evite que isso aconteça num domingo de carnaval às 6 da tarde. É quando os blocos estão nas ruas e o espírito de que tudo é possível mais empolga o povo. Sim, tudo é possível, mas com as ruas e as avenidas quase intransitáveis, o difícil é você chegar a algum lugar, a um pronto-socorro, por exemplo. Vivi isso num carnaval há alguns anos. Eu e a Heloísa estávamos em casa, assistindo num canal de clássicos ao filme Vampiros de Almas, aquele em que vírus alienígenas põem os terráqueos para dormir, confundem suas mentes e se apossam de seus corpos. Por arte do diabo, ao fim do filme, eu próprio comecei a trocar as sílabas, desmaiei e fui acometido de confusão, como se os ETs estivessem se apossando de mim. Claro, não era nada disso. Eu estava apenas tendo uma coisa muito mais grave, uma crise convulsiva. Tinha de ser levado com urgência para um hospital. Bem, imagine só. Como você tira de casa um sujeito de 100 quilos, desacordado, crispado e se debatendo, que era eu, para um hospital? Heloísa chamou o porteiro do prédio, o filho do porteiro e um segundo porteiro. Mas eles não eram suficientes. Tiveram de convocar um rapaz que passava na rua, um folião de camiseta e chapéu de um bloco de carnaval, calçado de chinelos. Com a ajuda dele, me puseram num carro e dali foi levado às pressas para o Miguel Couto, com um dos porteiros meio de porrinho, afinal era carnaval, fazendo um som de sirene, como se o carro fosse uma ambulância costurando no meio dos blocos. Parece engraçado, mas não foi. Finalmente, vencendo a multidão, chegamos ao Miguel Couto, mais próximo de casa, e fui submetido a uma série de ressonâncias, tomografias e punções. Depois de tudo, me diagnosticaram uma perigosa encefalite viral, algo que se pega no ar e toma o cérebro do sujeito, como por coincidência, os vírus do filme Vampiros de Almas. Bem, é claro que eu me salvei, então não estarei aqui narrando essa crônica. Ao voltar para casa, totalmente recuperado, agradeci a todos que me ajudaram.

0: Ajudaram a chegar ao hospital naquele dia infernal. Todos menos um. Quem era o folião que abandonou seu bloco de carnaval para me prestar socorro e sem o qual talvez eu não fosse removido a tempo? Nunca descobri quem era. Só sei que, como uma espécie de Cinderela de calças, ele deixou para trás, lá em casa, um par de chinelos que nunca voltou para pegar.
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3: Sete horas e 3 minutos. Uma ótima quinta-feira, 13 de agosto de 2026 para todos nós. A seguir tem música e informação para você em Manhã MEC FM.
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3: E começamos com Marcha para a Cerimônia dos Turcos e Chacona de Amadis, de Jean-Baptiste Lully, conjunto Capricho Extravagante, direção Skip Sampé.

Muito bem, na Rádio MEC, Marcha para a Cerimônia dos Turcos e Chacona de Amadis, de Jean-Baptiste Lully, conjunto Capriccio Extravagante, direção Skip Sampé. Quinta-feira no Rio de Janeiro, de sol com algumas nuvens durante o dia.

0: Dia. À noite, céu nublado, mas não chove. Aqui no centro, 20 graus. Brasília tem dia de sol com névoa fraca agora de manhã, sem previsão de chuva. Agora 17 graus. Em Belo Horizonte, sol com algumas nuvens, também sem chuva. Neste momento, 16 graus. Em Fortaleza, sol o dia todo, sem chuva. Faz 25 graus.
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0: 7h13, mais uma vez, bom dia para você. Seguimos então com a Sonata La Birnabea, de Giovanni Pandolfi Meali, violino barroco Andrew Manzi, cravo Richard Egarr.

0: Nahazumeki, sonata La Bernabea, de Giovanni Pandolfi Meali, violino barroco Andrew Manzi, cravo Richard Egar. Senado aprova alívio de impostos sobre combustíveis, texto vai à sanção. O objetivo é mitigar os efeitos do aumento dos preços dos combustíveis decorrente da guerra dos Estados Unidos contra o Irã. Detalhes em agenciabrasil.ebc.com.br.
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0: All We Like Sheep, do Oratório Messias, de Georg Friedrich Händel. Conjunto Les Arts Florissant, direção William Christ.

0: na Rádio MEC, Aula e Leipzig, do Oratório Messias, de Georg Friedrich Händel, conjunto Les Arts Florissantes, direção William Christ. 7:26. Senado aprova alívio do imposto sobre combustíveis. Texto vai à sanção. O objetivo é mitigar os efeitos do aumento dos preços dos combustíveis decorrente da guerra dos Estados Unidos contra o Irã. Detalhes em agenciabrasil.ebc.com.br.
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0: Allegro da Sonata para Harpa em Sol Maior, de Carl Philipp Emanuel Bach, solista Jude Lohmann.

0: Muito bem, na Rádio MEC, Allegro, da Sonata para Harpa em Sol Maior, de Carl Philipp Emanuel Bach, solista Jude Lohmann. 7:33. Muito bom dia para você.
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3: O que termina pode abrir caminho para novos começos. Essa é a proposta da mostra coletiva Fim como Meio, que reúne obras de 27 artistas contemporâneas em diferentes linguagens, como pintura, fotografia, escultura, objetos e performances. A exposição está em cartaz no Centro Municipal de Arte Hélio Oiticica, ali na Praça Tiradentes. A entrada é gratuita. Do Rio de Janeiro, Jansen Campos para a Rádio MEC, clássica e atual.
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0: 7:35. Seguimos então com o Concerto para Cravo e Orquestra número 2 em Dó Maior, de Johann Nicolas Lentz. Solista Tom Koopman, orquestra de residência de Haia e a regência de Hans Funk.

Na Rádio MEC, concerto para cravo e orquestra, número 2, em Dó Maior, de Johann Nicolaus Lenz. Solista Tom Koopman, orquestra de residência de Haia e a regência de Hans Funk. Cuba celebra 100 anos de Fidel Castro sob ataque dos Estados Unidos. Centenário

0: O cenário do líder da Revolução Cubana coincide com um colapso no fornecimento de energia na ilha caribenha. Saiba mais em agenciabrasil.ebc.com.br.
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0: Na sequência, Sarabândega Vota em Fá Maior, de Robert Devizé, Teorba, Fred Jacobs.

Na Rádio MEC, Sarabanda e Gavota em Fá Maior, de Robert Delizé, Teurba, Fred e Jacobs. Festa Literária de Niterói celebra a intelectual Lélia Gonzalez. Lélia foi uma das fundadoras do Movimento Negro Unificado, MNU, e uma das pioneiras do feminismo negro no Brasil. Saiba mais em agenciabrasil.ebc.com.br.

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1: Allegro, do concerto para violino em Lá Maior, de Wolfgang Amadeus Mozart. Solista Christoph Kantz. Conjunto Les Musiciens de Louvre, direção Marc Minkowski.

0: na Rádio MEC, Allegro do Concerto para Violino em Lá Maior, de Wolfgang Amadeus Mozart. Solista Christoph Kontz, conjunto Les Musiciens du Louvre, direção Mark Minkowski.
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0: 8:01, seguimos com a Sinfonia para Trompete, Cordas e Contínuo em Ré Maior, de Giovanni Porta. Solista Simon Monday, Orquestra La Sereníssima, direção Adrian Chandler.

0: Na Rádio MEC, Sinfonia para Trompete, Cordas e Contínuo em Ré Maior, de Giovanni Porta. Solista Simon Monday, Orquestra La Sereníssima, direção Adrian Chandler. 8:06, bom dia.
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0: Allegro assai da Sinfonia em Mi Bemol Maior, de Johann Friedrich Bach. Collegium Musicum de Leipzig, direção Burkhard Gletzner.

0: Muito bem, na Rádio MEC, Allegro assai da Sinfonia em Mi bemol maior de Johann Friedrich Bach, Collegium Musicum de Leipzig, direção Burkhard Glätzner. Rio de Janeiro registra em julho 34 tiroteios envolvendo facções criminosas. Número divulgado pelo Instituto Fogo Cruzado é o maior notificado em 2026 e dobrou em relação a junho, quando foram registrados 16 tiroteios em disputas entre grupos armados. Mais detalhes em agenciabrasil.ebc.com.br.
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0: Na sequência finale da Sinfonia número 90, em Dó Maior, de Joseph Haydn, orquestra do século XVIII e a regência de Franz Brüggen.

0: Na Rádio MEC, finale da Sinfonia número 90 em Dó Maior, de Joseph Haydn. Orquestra do século XVIII e a regência de Franz Briggen. Justiça torna réus acusados de praticar extorsão com falsos anúncios. Grupo criava anúncios falsos de venda de veículos e aluguel de imóveis. Detalhes em agenciabrasil.ebc.com.br.
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0: Moderato e presto do concerto para oboé d'amore em Lá Maior, de Karl Dieter von Dietersdorf. Solista Lajos Lentes, orquestra de câmara Liszt Ferenc, regente Janos Roya.

0: Na Rádio MEC, Moderato e Presto do Concerto para Oboé d'Amore em Lá Maior, de Karl Dieters von Dietersdorf. Solista Lajos Lenz, Orquestra de Câmara Liszt Ferenc, Regente János Roya. 8:24. Muito bom dia.
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0: Allegro da Sonata para Violoncelo e Cravo em Lá Maior de Luigi Boccherini. Solistas: Mikael Eriksson e Jaroslav Tuman.

0: Muito bem, na Rádio MEC, Allegro da Sonata para Violoncelo e Cravo em Lá Maior, de Luigi Boccherini. Solistas, Mikael Eriksson e Yaroslav Tuma. 8h30, um ótimo dia para todos nós.
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0: 8 horas e 33 minutos, muito bom dia. Seguimos com a abertura da cantata para o aniversário do rei Gustavo III, de Joseph Martin Krauss. Orquestra Barroca de Helsinki e regência de Apo Hakkinen.

0: Na Rádio MEC, abertura da cantata para o aniversário do rei Gustavo III, de Joseph Martin Krauss, Orquestra Barroca de Helsinki e a regência de Apo Hakkinen. O Arquivo Público do Estado do Rio de Janeiro concluiu nesta quarta-feira mais uma etapa do recolhimento da documentação histórica que estava sob responsabilidade da Polícia Civil no antigo prédio do Instituto Médico Legal, IML, na Rua dos Inválidos, na Lapa, região central da cidade. Como o arquivo público não dispõe de capacidade para receber a totalidade do acervo, o governo busca novo imóvel para a guarda temporária da documentação. Detalhes em agenciabrasil.ebc.com.br.
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0: 8:43. Na sequência, concerto para alaúde, cordas e baixo contínuo em Fá maior, de Johann Ludwig Krebs. Solista Stefan Maas, conjunto Merseburger Hofmusik, direção Michael Schoenheit.

0: Na Rádio MEC, concerto para alaúde, cordas e baixo contínuo em Fá Maior, de Johann Ludwig Krebs. Solista Stefan Maas, conjunto Merseburg Hofmusik, direção Michael Schoenheitz. Polícia Federal faz operação contra lavagem de dinheiro de bets. Suspeitos poderão responder por crimes de evasão de divisas, lavagem de dinheiro e por crimes contra o sistema financeiro nacional. Detalhes em agenciabrasil.ebc.com.br.
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0: Impromptu, número 3, em Sol bemol maior, de Franz Schubert. Piano, Olga Iegunova.

0: Na Rádio MEC, Impromptu, número 3, em Sol bemol maior, de Franz Schubert. Piano, Olga Yegunova. 8 horas e 57 minutos. 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
0: Quinta-feira, 13 de agosto de 2026, 9 horas e 3 minutos. Seguimos com sonata número 27, em Mi menor, opus 90 de Beethoven. Piano, Charles Rosen.

0: Na Rádio MEC, sonata número 27, em Mi menor, opus 90 de Beethoven, piano Charles Rosen. 9 horas e 17 minutos. Bom dia.
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0: Alegreto expressivo de Mauro Giuliani, flauto Odete Ernest Dias, violão Jaime Ernest Dias.

Muito bem, na Rádio MEC, Alegreto Expressivo de Mauro Giuliani. Flauta, Odete Ernest Dias. Violão, Jaime Ernest Dias. Rádio MEC transmite concerto da Filarmônica de Minas Gerais em homenagem a Verdi. Espetáculo vai ao ar nesta quinta-feira a partir das 20 horas e 30 minutos. Não perca! 9 horas e 24 minutos, eu sou Raquel Ricardo.

Estou com você até às 10 horas. Na sequência de manhã, MEC FM, Andante, com variações em Sol Maior para flauta e harpa de Rossini, harpa Marielle Normand, flauta Jean-Pierre Rampal.

0: na Rádio MEC Andante, com variações em Sol Maior para flauta e harpa de Rossini, harpa Marielle Normand, flauta Jean-Pierre Rampal. 9:28.
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0: A exposição Carmen Portinho, Modernidade em Construção, revisita a trajetória de uma das grandes pioneiras do modernismo brasileiro. Engenheira, urbanista e militante feminista, Carmen foi central na luta por direitos, cultura e liberdade no século XX. A mostra reúne documentos, obras e instalações que dialogam com seu legado. Em cartaz no Man Rio, até 23 de agosto. Do Rio de Janeiro, Jansen Campos para a Rádio MEC, clássica e atual.
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4: 9h31, mais uma vez, bom dia para você. Seguimos com o quarteto de cordas em Ré maior, de Gaetano Donizetti, Academia St. Martin in the Fields, direção Sir Neville Manor.

na Rádio MEC, Quarteto de Cordas em Ré Maior, de Gaetano Donizetti. Academia St. Martin the Fields, direção Sir Neville Manor. 9:49. Eu sou Raquel Ricardo e vamos juntos até às 10 horas. Seguimos com o improviso número 3, Opus 90, D899 de Schubert, piano Arthur Rubinstein.

0: Na Rádio MEC, improviso número 3, opus 90, D899 de Schubert, piano Arthur Rubinstein. 9h55, eu, Raquel Ricardo, agradeço por sua audiência e volto amanhã às 6 da manhã. Fique instantes na excelente companhia de Tony Villani. Um ótimo dia para você e até amanhã.
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3: 2026, 100 anos de Milton Santos.
0: O geógrafo Milton Santos nasceu no dia 3 de maio de 1926, em Brotas de Macaúbas, cidade do sertão baiano. Filho de professores, Milton começou os estudos ainda em casa, com os pais. Reconhecido como o maior geógrafo brasileiro, Santos formou-se em Direito, mas dedicou-se principalmente a lecionar a matéria nas escolas baianas. Milton foi um importante pesquisador, responsável por uma produção acadêmica que revolucionou a forma de pensar o espaço e sua relação com os indivíduos. Sua abordagem da geografia, de caráter humanista, buscava dar conta não só do estudo e da compreensão do espaço, mas também das relações e das disputas humanas que o modificavam ou eram modificadas por ele. Em uma entrevista concedida a Roberto Dávila, gravada em 1998, Milton Santos explicou o seu conceito de geografia humana.
4: O que é a geografia humana?
5: Eu acho que a gente podia dizer, resumindo, existe a Terra, né, o planeta, existe a humanidade. Uhum. Né? Então, a geografia humana trabalha relações entre a humanidade, as frações da humanidade, uhum, e as frações do planeta. Como o homem tira partido das condições presentes em cada área, como o homem modifica essas áreas, como essas áreas influem na vida das sociedades. Então, é a própria história realizada em lugares que a geografia humana trabalha, né? Uhum. E acho que é essa que é o centro do trabalho de um geógrafo humano.
4: Quer dizer, não deixa de ser um trabalho filosófico também?
5: Acaba sendo, porque obriga uma reflexão sobre o papel do homem, sobre o que ele faz, sobre o que ele faz bem ou menos bem, sobre o que ele poderá fazer. Por conseguinte, a ideia de futuro fica sempre presente. Quer dizer, não nos contentamos com ver o que está, mas o que pode vir a partir desse esforço do homem frente às condições que ele encontra numa dada área do mundo.
3: ...2026, 100 anos de Milton Santos.
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13: São 10 horas e 3 minutos. Muitíssimo obrigado, Raquel Ricardo. E para todos nós, uma excelente manhã de quinta-feira, 13 de agosto de 2026. Agradeço a sua audiência. Sou o Tony Villani. Nós seguimos juntos até as 2 da tarde. Vamos ouvir agora a sonata em Mi Bemol Maior, Opus 120, número 2, de Brahms. Clarineta Franklin Cohen e ao piano Vladimir Ashkenazy.

Sonata em Mi bemol maior, opus 120, número 2 de Brahms. Clarineta, Franklin Cohen e a piano, Vladimir Ashkenazy. Rádio MEC, clássica e atual, 10h23. Abertura, o Navio Fantasma, de Wagner. Orquestra Sinfônica de Chicago, a regência de Georg Solti.

Abertura, o Navio Fantasma, de Wagner, com a Sinfônica de Chicago e a regência de Georg Solti. Rádio MEC, clássica e atual, 10h35. Introdução e Polonese Brilhante em Dó Maior, Opus 3, de Chopin. Violoncelo, Gauthier Capuçon e o piano, Yuja Wang.

Introdução em Polonésia Brilhante em Dó Maior, Opus 3 de Chopin. Violoncelo Gauthier Capuçon e ao piano Yuja Wang. Rádio Mag 10:44. Sinfonia número 3 em Dó Menor, Opus 78, órgão de Camille Saint-Saëns. Órgão Daniel Rossi e Orquestra da Academia Nacional de Santa Cecília. A regência de Antônio Papano.

Sinfonia número 3 em Dó menor, opus 78, órgão de Saint-Saëns, órgão Daniel Rossi e Orquestra da Academia Nacional de Santa Cecília, regência de Antônio Papano. 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Suíte para orquestra em Lá maior, opus 98b, suíte americana, de Antonín Dvořák. Sinfônica da Rádio de Berlim e regência de Michael Chilson Thomas.

0: Rondine, de Suite Iberia, de Isaac Albéniz, ao violão John Williams e a Orquestra Sinfônica de Londres, com regência de Paul Daniel.
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0: Bom dia a todos, 11h57. Você ouve agora a Melodia Sentimental de Heitor Villa-Lobos com Dulce Santana, harmônica de boca José Stanek.

0: Encerramos o Manhã Beck FM de hoje com Melodia Sentimental de Heitor Villa-Lobos, Dulce Santoro e Harmônica de Boca, José Steneck. Muito obrigado pela sua audiência. Sou o Tony Villani e eu volto daqui a instantes com mais um Concerto Beck. Até já.
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0: Meio-dia e 4.
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0: Muito boa tarde a todos. Quinta-feira, 13 de agosto de 2026. No programa de hoje, o destaque será para o compositor Richard Wagner. Começamos com um terceiro ato de As Fadas, ópera romântica em 3 atos sobre texto de Carlo Rugozzi. Solistas Linda Esther Gray, John Alexander e June Anderson. Coro e Orquestra Sinfônica da Rádio Bávara, a regência de Wolfgang Sawallisch. Um bom concerto, bem aqui a todos.

0: Esse foi o terceiro ato de As Fadas, ópera em três atos, sobre texto de Carlo Gozzi, de Richard Wagner, em destaque no concerto MEC de hoje. Solistas, coro e orquestra sinfônica da Rádio Bárbara, a regência de Wolfgang Sawallisch.
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0: Boa tarde a todos, meio-dia 45. Nós vamos ouvir a seguir o prelúdio Morte de Amor, da ópera Tristão e Isolde, de Wagner, soprano Jane Eglin, The London Classical Players, e a regência de Roger Norrington.

0: Prelúdio e Morte de Amor da ópera Tristão e Isolda de Richard Wagner, nosso destaque do programa de hoje. Soprano Jane Eaglin e The London Classical Players, regência de Roger Norrington, encerrando o concerto Beck. Agradeço a sua audiência, sou o Tony Villani. Eu volto daqui a instantes com mais um Clássicos do Ouvinte. Eu aguardo por você, até já.
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1: A mulher observa a taça que tem entre as mãos. A delicadeza da haste, facetada, abrindo-se em seguida para formar o bojo de matéria finíssima, sulcada de pequenos arabescos. Contra a luz, o vinho cor de sangue só faz realçar a delicadeza dos desenhos escavados nessa substância transparente. E ela pensa no que ouviu sobre a feitura do cristal. Para se chegar a ele, para se obter sua transparência e leveza, é preciso acrescentar chumbo ao vidro. É o chumbo, matéria grosseira e pesada, que adicionado à pasta de vidro quente, dá a maleabilidade necessária para que esta se transforme em cristal. Mãos também grosseiras brandindo garras de ferro sob o calor do fogo farão o resto. E assim, o cristal nada mais é que a mescla de chumbo, músculos, suor, ferro e fogo, elementos brutais unidos num cenário de escuridão e calor para compor, através de um sopro, a forma mais delicada.
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2: Uma e dois.
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2: Boa tarde a todos e bem-vindos ao Clássicos do Ouvinte. Estamos numa quinta-feira, 13 de agosto de 2026. Sou o Tony Villani e já começamos o programa com o pedido de Gustavo Rocha, da Freguesia, no Rio de Janeiro. Gustavo, você começa o programa com o seu pedido, o Trenzinho do Caipira, de Heitor Villa-Lobos, com Hamilton Godoy e Gabriel Grossi.

0: Em Clássicos do Ouvinte, pela Rádio MEC, tivemos o Trenzinho do Caipira, de Heitor Villa-Lobos, com Hamilton Godoy e Gabriel Grossi, pedido de Gustavo Rocha, da Freguesia, no Rio de Janeiro.
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0: Boa tarde a todos. 1:08. Seguimos agora com o pedido de Maria Eduarda, do Rocha, no Rio de Janeiro, e Tarcis Novo, do Andaraí, também do Rio de Janeiro. Vamos ouvir Lagrimosa e Agnus Dei, do Requiem, KV 626, de Mozart, quarteto Debussy, em arranjo para quarteto de cordas.

0: Lacrimosa e Agnus Dei do Requiem, KV 626 de Mozart, com o quarteto Debussy em arranjo para quarteto de cordas, pedido de Maria Eduarda do Rocha, do Rio de Janeiro, e Tarcis Novo, do Andaraí, também no Rio de Janeiro.
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0: Boa tarde a todos, 1h20. Você ouve agora Je Veux, valsa para piano solo de Erik Satie. Piano, Philippe Entremont, é um pedido de Felipe Ussazino, do Gama, em Brasília.

0: Joute 2, valse para piano solo de Rick Satie e ao piano Philippe Entremont, pedido de Felipe Ursesino, do Gama, em Brasília.
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0: Muito boa tarde a todos. 1h26, vamos ao pedido de Samuel Floriano. Samuel nos pediu 5 variações sobre a canção natalina Dives e Lazarus, de Vaughan Williams, Sinfonieta de Bournemouth, a regência de Richard Studd.

0: Cinco variações sobre a canção natalina Dewis e Lazarus de Vaughan Williams. Sinfonieta de Bournemouth com regência de Richard Studd, pedido de Samuel Floriano do Caju, no Rio de Janeiro.
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0: Boa tarde a todos. 1h39. Vamos ao pedido de Melissa Cruz, de Caucaia, do Ceará. Melissa, prazer você nova aqui no Clássicos do Ouvinte. Vai o seu pedido ao Fortuna, coro de abertura da cantata Carmen Burana, de Kaulov, coro e orquestra Filharmonia, a direção de Ricardo Muti.

0: Oh, Fortuna, coro di apertura da cantata Carmina Burana de Kalnoff, coro e orquestra Filarmonia, a direção de Ricardo Muti, foi um pedido de Melissa Cruz de Calcaia, no Ceará.
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0: Boa tarde a todos, 1h43. Vamos ao pedido de Nádia 7, de Niterói. Nádia, você encerra o programa com o seu pedido, o Adágio sustentando o segundo movimento do Concerto para Piano e Orquestra número 2, em Dó menor, opus 18, de Sergei Rachmaninoff. Solista Vladimir Ashkenazy, Sinfônica de Londres, a regência de André Pravin.

0: E esse foi o segundo movimento do Concerto para Piano e Orquestra número 2 em Dó menor, opus 18 de Sergei Rachmaninoff. Solista Vladimir Ashkenazy e Orquestra Sinfônica de Londres e a regência de André Pravin. Pedido de Nádia Sete, de Niterói, no Rio de Janeiro. E esse foi o Clássicos do Ouvinte de hoje. Agradeço quem acompanhou, mas ainda quem participou. Sou o Tony Villani, agradeço também sua companhia em geral e volto amanhã às 10 horas da manhã. Continue ouvindo a programação da Rádio MEC na companhia de Rui Vasconcelos. Aproveite bem a sua tarde e até amanhã.
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3: 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Valesca Beltrão.

Doutora em música pela Unirio, Valesca Beltrame é uma trompista de destaque, além de professora de trompa e música de câmara no Instituto Vila Lobos, da mesma universidade. Vencedora de diversos prêmios nacionais como solista, ela iniciou seus estudos em 1991 e aprimorou sua formação com mestres como Graziella Bortz, Mário Rocha e Luiz Garcia.

Durante 13 anos, Valesca integrou a Orquestra Sinfônica Nacional da UF, consolidando-se como uma musicista de excelência. Além disso, foi pioneira ao apresentar obras do repertório brasileiro para trompa e piano em uma conferência recital da International Horn Society em 2005.

Apaixonada pela música de câmara, a trompista co-idealizou o Trítono Duo, integra o Octeto Feminino do Brasil e é membro ativo da Associação de Trompistas do Brasil, a ATB.

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1: Se o seu organismo entrar em curto e você precisar de socorro urgente, evite que isso aconteça num domingo de carnaval às 6 da tarde. É quando os blocos estão nas ruas e o espírito de que tudo é possível mais empolga o povo. Sim, tudo é possível, mas com as ruas e as avenidas quase intransitáveis, o difícil é você chegar a algum lugar, a um pronto-socorro, por exemplo. Vivi isso num carnaval há alguns anos. Eu e a Heloísa estávamos em casa, assistindo num canal de clássicos ao filme Vampiros de Almas, aquele em que vírus alienígenas põem os terráqueos para dormir, confundem suas mentes e se apossam de seus corpos. Por arte do diabo, ao fim do filme, eu próprio comecei a trocar as sílabas, desmaiei e fui acometido de confusão, como se os ETs estivessem se apossando de mim. Claro, não era nada disso. Eu estava apenas tendo uma coisa muito mais grave, uma crise convulsiva. Tinha de ser levado com urgência para um hospital. Bem, imagine só. Como você tira de casa um sujeito de 100 quilos, desacordado, crispado e se debatendo, que era eu, para um hospital? Heloísa chamou o porteiro do prédio, o filho do porteiro e um segundo porteiro. Mas eles não eram suficientes. Tiveram de convocar um rapaz que passava na rua, um folião de camiseta e chapéu de um bloco de carnaval, calçado de chinelos. Com a ajuda dele, me puseram num carro e dali foi levado às pressas para o Miguel Couto, com um dos porteiros meio de porrinho, afinal era carnaval, fazendo um som de sirene, como se o carro fosse uma ambulância costurando o meio dos blocos. Parece engraçado, mas não foi. Finalmente vencemos a multidão e chegamos ao Miguel Couto, mais próximo de casa, e fui submetido a uma série de ressonâncias, tomografias e punções. Depois de tudo, me diagnosticaram uma perigosa encefalite viral, algo que se pega no ar e toma o cérebro do sujeito, como por coincidência, os vírus do filme Vampiros de Almas. Bem, é claro que eu me salvei, então não estarei aqui narrando essa crônica. Ao voltar para casa, totalmente recuperado, agradeci a todos que me ajudaram a chegar ao hospital naquele dia infernal. Todos menos um. Quem era o folião que abandonou o seu bloco de carnaval para me prestar socorro e sem o qual talvez eu não fosse removido a tempo? Nunca descobri quem era. Só sei que, como uma espécie de Cinderela de calças, ele deixou para trás, lá em casa, um par de chinelos que nunca voltou para pegar.
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2h04, uma boa tarde para você, ouvinte da Rádio MEC Clássica e Atual. Boa tarde, Tony Villani, bom descanso, ele volta amanhã, a partir das 10 da manhã. Eu sou Rui Vasconcelos e vamos juntos nesta nova edição de Grandes Clássicos desta quinta-feira, 13 de agosto de 2026. Iniciando, vamos ouvir de Gioachino Rossini, abertura à Escada de Seda. Orquestra Filarmônica de Nova York e a regência de Leonard Bernstein.

Com Leonard Bernstein, à frente da Orquestra Filarmônica de Nova York, ouvimos de Gioachino Rossini, abertura A Escada de Seda. 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Rossiniana, número 2, opus 126, de Mauro Giuliani, ao violão Ian Labat.

0: Rossiniana número 2, opus 120, de Mauro Giuliani, com o violinista Ian Labar. 2:27.
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3: A violência contra a mulher está no centro da trama de Pele de Rinoceronte, novo longa de Marcelo Ludwig Maia, inspirado no caso de Ângela Diniz, que marcou o Brasil nos anos 1970. O filme acompanha os olhares de uma repórter policial, uma advogada e da própria vítima diante de um crime de feminicídio. Estrelado por Débora Falabella, o longa vai estrear no Festival de Gramado entre os dias 12 e 22 de agosto no Rio Grande do Sul.
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0: Seguindo Grandes Clássicos, vamos ouvir agora Quinteto em Mi Bemol Maior para piano, oboé, clarineta, corno inglês e fagote, de Beethoven, com os solistas da Sinfônica de Chicago e as solistas da Filarmônica de Berlim.

0: Quinteto em Mi Menor, para piano, boé, clarineta, corno inglês e fagote, de Beethoven, solistas da Sinfônica de Chicago e os solistas da Filarmônica de Berlim.
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3: O que a memória ama fica eterno. 90 anos de Adélia Prado.
4: Um dia vi um navio de perto. Por muito tempo olhei-o com a mesma gula sem pressa com que olho Jonathan. Primeiro as unhas, os dedos, seus nós. Eu amava o navio. Oh, eu dizia, ah, que coisa é o navio. Ele balançava de leve como os sedutores meneiam. À volta de mim busquei pessoas. Olha, olha o navio. E dispus-me a falar do que eu não sabia, para que enfim tocasse no onde o que não tem pés caminha sobre a massa das águas. Uma noite dessas, antes de me deitar, vi, como vi o navio, um sentimento.
3: A estreia de Adélia contou com a ajuda de dois poetas de renome, Afonso Romano de Santana e Carlos Drummond de Andrade, que leram seus originais após Adélia enviá-los através dos Correios. Formada em filosofia, a poeta foi professora até se dedicar totalmente à literatura. Além de Bagagem, seu livro de estreia, outros livros marcam a bibliografia de Adélia Prado. O Coração Disparado, de 1978, ganhador do prêmio Jabuti, e Solte os Cachorros, de 79, que reafirma sua capacidade em transformar pequenas experiências cotidianas em poesia. Para celebrar seus 90 anos de vida, resgatamos uma entrevista da poeta no programa Encontro Marcado.
5: Você já disse certa vez que não encara a atividade literária como uma carreira. Para você, Adélia, o que significa o ato de escrever?
4: Eu acho que a criação artística, aí no caso, não só literária, qualquer forma de arte que você pode considerar aí, eu não acho que isso é nunca uma decisão do autor. Eu não acho que a pessoa decide fazer um quadro, decide fazer uma música ou decide fazer um poema. A força criativa, ela é, a meu ver, uma força da natureza. Ela é uma coisa natural e independe do meu desejo. Quanto a... né? Quanto a... essa força em si mesma. Eu considero isso um dom. Você nasce com, ou não com, com determinados dons. Então, o que a gente tem que... o que a gente tem que fazer é ser fiel a esse dom, né? É ser dócil a esse dom e deixar, não bloquear, deixar aquele... enfim, ser servo disso.
3: O que a memória ama fica eterno. 90 anos de Adélia Prado.
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1: Três e dois, uma boa tarde para você, ouvinte da Rádio MEC Clássica e Atual. Seguindo Grandes Clássicos, vamos ouvir agora, de Giuseppe Verdi, abertura da ópera Simon Boccanegra, com a orquestra do Teatro Alla Scala de Milão e a regência de Cláudio Abbado.

0: Abertura da ópera Simon Boccanegra, de Verdi, com a orquestra do Teatro alla Scala de Milão e a regência de Cláudio Abbado.
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0: Sonata número 2 em Mi bemol maior de Devien. Clarineta Von King e o piano de Ewen He Grace Choir.

Sonata número 2, em Mi bemol maior de De Vienne. Clarineta, Van Kankin e o piano de Eulhy Grace Choi. Rádio MEC clássica e atual. 3:21. Dois Lieder. Ganymede, Opus 19, número 3, de 544 e No Brilho da Noite, de 799 de Schubert. Tenor, Stanislas de Barbirac. Orquestra Ínsula e a regência de Laurence Equilibet.

0: Lieder, Ganymede, opus 19, número 3, D544 e No Brilho da Noite, D799, de Franz Schubert, com o tenor Stanislas de Barbirac, acompanhado pela Orquestra Ínsula e a regência de Laurence Equilbert.
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3: A Galeria Mestre Vitalino recebe a exposição Zona de Sacrifício, do Ouro ao Pó, da documentarista e artista visual Isis Medeiros. A mostra apresenta fotografias e documentos sobre os impactos da exploração de lítio no Vale do Jequitinhonha, em Minas Gerais, região que concentra a maior parte das reservas do mineral no Brasil. A exposição está na Galeria Mestre Vitalino, na Rua do Catete, 179, até 1º de novembro.
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0: Seguindo Grandes Clássicos, vamos ouvir agora de Max Bruch, peça de concerto em Fá sustenido menor para violino e orquestra, opus 84. Ao violino, Salvatore Accardo, acompanhado pela orquestra do Gewandhaus de Leipzig, regência de Kurt Masur.

0: Peça de concerto em Fá sustenido menor para violino e orquestra, opus 84, de Max Bruch. Ao violino Salvatore Accardo, acompanhado pela orquestra do Gewandhaus de Leipzig, regência de Kurt Masur.
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0: Scherzo número 3 em Dó sustenido menor, opus 39 de Chopin. Ao piano, Nelson Freire.

0: Scherzo número 3 em Dó sustenido do menor, opus 39 de Chopin, com o pianista Nelson Freire. 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
3: Quando surgir o sol no mar dos crocodilos, irei caçar os grus com setas de açafrão. E assim que o pôr do sol ornar-me de berilos, voltarei ao país das flores do lodão. Enquanto eu caço os grus e os pássaros tranquilos, tu ficas nos jardins, beijando meu pavão. Só voltarei de tarde, ornado de berilos, voando pelo mar, montado num dragão. De lá trarei a flor que dá no mar vermelho, e a fênix traz do bico, e atira sob o espelho do lago, para que o grifo admire a perfeição. Também trarei o nardo e a pedra preciosa, e os lótus cor de prata, e os trevos cor de rosa, quando caçar os grus com setas de açafrão.
1: De Sossígenes Costa, A Canção do Menino do Egito, por Neide Arcanjo. 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
0: Quatro e dois, seguindo Grandes Clássicos, vamos ouvir agora de Franz von Suppé, abertura Boccaccio, Sinfônica da Rádio do Sudoeste Alemão de Baden-Baden e a regência de Klaus Arp.

0: Abertura Boccaccio de Franz von Suppé com Sinfônica da Rádio do Sudoeste Alemão de Baden-Baden e a regência de Klaus Arp.
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0: Sonata para violino e piano de César Kiel com o violonista. Perdão, com o violinista Peter Schepper e o pianista Aaron Shore.

0: Sonata para violino e piano de César Kiel. Peter Schipper ao violino e Aaron Shore ao piano.
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0: 4h25. Seguindo grandes clássicos, vamos ouvir agora de Mussorgsky, intermezzo do quarto ato da ópera Convantina, com a Filarmônica de Berlim e a regência de Herbert von Karajan.

0: Intermezzo do quarto ato da ópera Covantina de Mussorgsky com a Filarmônica de Berlim e a regência de Herbert von Karajan. 4:29.
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0: Seguindo nossa programação vespertina, vamos ouvir agora Dança Sinfônica número 3 em Ré Maior, Opus 64, de Grieg. Orquestra Filarmonia, regência de Raymond Lepard.

0: Dança Sinfônica número 3 em Ré maior, opus 64, de Grieg. Orquestra Filarmônica, regência de Raymond Lepar.
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0: 4h38, seguindo Grandes Clássicos, vamos ouvir agora de Elgar, The Farm Yard. Flautas, Paul Edmond Davis e Michael Cox. Oboé, Ray Carter. Fagote, Martin Getz. Clarineta, Nicholas Rodwell.

0: Cantique de Jean Racine, de Gabriel Fauré, com John Rutter, The Cambridge Singers, City of London Sinfonia, Rádio MEC clássica e atual.
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0: Cinco horas, dois minutos. Lembrando que daqui a pouquinho, às 18 horas, mais uma edição do Antena MEC, seu programa cultural de fim de tarde. Seguindo a nossa seleção musical vespertina, vamos ouvir agora de Vaughan Williams, Fantasia sobre um tema de Thomas Tallis, Orquestra Filarmônica de Nova York e a regência de Leonard Bernstein.

0: Com Leonard Bernstein, à frente da Orquestra Filarmônica de Nova York, ouvimos de Vaughan Williams Fantasia sobre um tema de Thomas Tallis.
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0: 5:21. Vamos ouvir agora a Sinfonia Simples Opus 4, de Benjamin Britten, com Imusit de Montreal e a direção de Yuli Turovsky.

0: Sinfonia Simples Opus 4 de Benjamin Britten com The Imusit de Montreal e a direção de Yuli Turovsky.
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0: 5h39, seguindo grandes clássicos, vamos ouvir agora de Host, The Perfect Fool, Ballet Opus 39, com a Orquestra Sinfônica de Londres e a regência de André Prévost.

The Perfect Fool, Balé Opus 39 de Holst, Orquestra Sinfônica de Londres, regência de André Prévost. Finalizando grandes clássicos de hoje, vamos agora ouvir de John Williams, Um Violinista no Telhado, com a orquestra dos estúdios MGM.

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1: Um violinista no telhado, de John Williams, com a orquestra dos estúdios MGM. E assim finalizamos a edição de hoje de Grandes Clássicos. E eu volto amanhã para mais uma nova edição de Grandes Clássicos. Continue nossa programação, pois vem aí mais uma edição do Antena MEC, o seu programa cultural de fim de tarde com Sidney Ferreira. Até amanhã e obrigado pela audiência.
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0: Seis horas.

Olá, amigos, muito boa noite. Está no ar o Antena MEC, seu programa cultural de fim de tarde. Numa rede formada pelas rádios MEC FM, AM do Rio de Janeiro, Brasília e Belo Horizonte, FM Cultura de Porto Alegre e Educativa FM de Fortaleza. Eu sou o Sidney Ferreira e você encontra aqui o melhor do jazz e do instrumental, além de entrevistas e dicas sobre o que de mais relevante acontece na vida cultural da sua região e de todo o país. Iniciamos ao som de Antígua, com música de Tom Jobim na interpretação de Mário Adnet.

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1: 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Você ouve agora Trabalhadores, composição de Vinícius Correia, na interpretação do grupo Batuque de Cordas.

0: Ouvimos Cidade Velha, composição de Daniel Santiago, na interpretação do próprio Daniel, ao lado de Josué Lopes, Vitor Gonçalves, Guto Virte e Edu Ribeiro.
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0: A Praia de Copacabana, um dos cartões postais do Rio de Janeiro, recebe a Orquestra Ouro Preto nesta sexta-feira e sábado, dias 14 e 15 de agosto, em mais uma edição do Orquestra Ouro Preto Vale Festival. Na abertura, dia 14, o rock e o pop dão o tom da noite, com o tributo Lendas do Rock e a estreia de um concerto especial da orquestra ao lado de Samuel Rosa. Já no sábado, dia 15, a Orquestra Ouro Preto reencontra o seu Valença, apresentando o espetáculo que rompeu fronteiras e se consolidou como uma das parcerias mais longevas da MPB. Com entrada franca em ambos os dias, os shows terão início sempre às 7h30 da noite e acontecerão na altura do posto 2 da Praia de Copacabana, na capital fluminense. Você ouve agora no Antena MEC Saracoteando, composição e interpretação de Pedro Taliani.

0: Ouvimos Doçura, composição de Luizão Ramos, na interpretação de Dino Rangel.
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0: Aproveito para agradecer a você que nos acompanha pela Rádio MEC no Rio de Janeiro, Brasília e Belo Horizonte, bem como pela FM Cultura de Porto Alegre e pela Educativa FM de Fortaleza. E também a você que nos ouve no aplicativo Rádios EBC ou ainda pelo site radios.ebc.com.br. Muito bom mesmo poder contar com sua companhia aqui no Antena MEC, viu?
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Você está ouvindo Exaltação, composição de Rodrigo Lessa, na interpretação do grupo Nó em Pingo d'Água. A seguir, quem nos ouve em Brasília terá as dicas e informações culturais locais com Pedro Pontes, enquanto eu sigo com as demais regiões após um breve intervalo. Até já! Música.

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1: O musical Piaf, Eu Não Me Arrependo, acompanha a trajetória da cantora francesa Edith Piaf, da infância marcada pela pobreza ao reconhecimento internacional. A atriz Laila Garran interpreta sucessos como La Vie en Rose e Non, Je ne regrette rien, acompanhada por uma orquestra ao vivo e elenco de 12 atores. A temporada de Piaf acontece de 10 de outubro a 1º de novembro no Teatro Riachuelo. Do Rio de Janeiro, Jansen Campos para a Rádio MEC, clássica e atual.
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4: Pão de Açúcar e suas belezas. Já visitou? É um dos cartões postais mais famosos e mais visitados do Rio. Um passeio de bondinho até o topo da montanha oferece uma vista deslumbrante da Baía de Guanabara e da cidade. Um bom lugar para apreciar a paisagem. 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

0: A pianista francesa Vanessa Wagner é a próxima atração da série Concertos Internacionais da Delarte, descrita pelo jornal francês Le Monde como a pianista mais singular de sua geração. Vanessa se apresenta no dia 15 de agosto em São Paulo e no dia 17 no Teatro Municipal do Rio de Janeiro. Responsável pela curadoria da série Concertos Internacionais, Stefan Dalsberg nos traz detalhes dessas duas apresentações, além de nos informar em primeira mão a respeito de outro evento promovido pela Delarte, o Festival de Nova Friburgo, cuja edição de inverno começa no dia 14 de agosto e terá diversos eventos gratuitos. Stefan, boa noite. Seja bem-vindo à Antena MEC.
1: Boa noite, Sidney. Boa noite, amigos. Sempre um prazer estar aqui com vocês de novo.
0: Stefan, muita coisa boa para a gente falar de novidades para o nosso ouvinte. Vamos começar com as credenciais da Vanessa Wagner, a pianista conhecida por transitar bem entre o repertório clássico e contemporâneo, não é?
1: Pois é, Sidney. Vanessa é uma das personalidades mais originais do piano francês contemporâneo. Ela tem uma formação clássica de altíssimo nível e construiu sua carreira que aproximando Bach, Mozart, Schubert e Ravel de Philip Glass, Arvo Pärt, John Adams e da música eletrônica. Essa liberdade artística é hoje sua principal marca, digamos assim, né?
0: Perfeito. Agora, especificamente falando do repertório que ela apresentará no Brasil, Stefan, o que você pode nos contar?
1: Tá. Então, o programa que ela vai tocar, ela coloca... É muito interessante porque ela provoca um diálogo dos prelúdios de Bach e dos estudos de Philip Glass. A ideia não é simplesmente contrastar o antigo e o moderno, né? Wagner vê nos dois compositores a mesma precisão de escrita, uma energia baseada na repetição, um sentido arquitetônico do tempo e peças que nasceram também com finalidade pedagógica. Tanto os prelúdios de Bach como os estudos de Philip Glass, ambos foram criados justamente para melhorar a técnica pianística e depois se tornaram, enfim, clássicos do repertório dos grandes pianistas. Mas a grande questão nesse recital vai ser justamente... É um recital de grande concentração porque ele constitui um arco contínuo durante todo o concerto. Ela vai pareando Bach e Philip Glass, não de forma cronológica, mas de forma, seja o tom daquele estudo que ambos desenvolveram, a forma ou o tempo que cada um tomou, ou seja, existe uma leitura das entrelinhas muito aguçada, e eu entendo que o público vai ter uma experiência absolutamente ímpar em estar experimentando, digamos assim, essa forma de se colocar as composições para degustação num concerto como esse, num recital como esse.
0: Maravilha. É a primeira vez dela no Brasil, não é, Stefan?
1: Não, ela teve num festival em Recife, acho que em 24, mas foi só um minuto. Sim, ela teve no Festival Virtuoso Recife em 2024, mas um programa dedicado a compositores específicos, de Pepin, Gabriela Smith, mas foi uma coisa muito específica. Esse Sim. contexto, talvez esse cavalo de batalha que seja, esse conceito dela do Bach com o Glass, é a primeira vez que ela vai fazer no Brasil, sim.
0: Perfeito. Agora, mudando de assunto e trazendo também mais um tema interessante para o nosso ouvinte, que a Delarte nos traz... É a edição de inverno do Festival de Nova Friburgo, né, que acontece a partir desta sexta-feira, dia 14, e oferece uma série de concertos gratuitos. A Delarte está presente na programação do evento também, não é, Stefan?
1: Sim, a Delarte, na verdade, nós criamos esse conceito de festival de inverno, principalmente focado na música clássica, há mais de 25 anos, e Friburgo, a Prefeitura de Friburgo, a Secretaria Municipal de Cultura e Economia Criativa, são muito aguerridos nesse sentido de manter essa programação. E, como você disse, nós teremos de 14 a 21 de agosto, diariamente, às vezes até mais que um concerto, gratuito em vários espaços da cidade, como o Teatro Municipal, como o Espaço Energiza, ou Energiza Cultural, Praça Pública, a Oficina de Música, a Oficina Escola de Música, Nós teremos uma camerata do festival que estará fazendo ensaios abertos todos os dias na oficina escola, justamente para trazer ou aproximar o público leigo da música clássica. Então é um projeto muito bonito que a prefeitura está encampando, e nós estamos apresentando talvez aí os jovens mais talentosos no momento, dessa safra de grandes talentos que o Brasil está produzindo. Então, eu não vou citar nomes, porque senão vou ter que listar 30 aqui. Bom, na verdade, assim, é uma forma de nós estarmos mostrando ao público a qualidade desses músicos jovens que estão surgindo, que é inacreditável. Nós temos um programa educacional.
0: É uma geração incrível que a gente tem aí, não é? Com tantos projetos importantes que a Adelarte também trabalha nesse sentido. De promover oficinas, de encontros de jovens, estudos e aprofundamento. Isso é fundamental na formação desses jovens. Importante também a gente sempre dizer para o nosso ouvinte, Stefan, que a Adelarte está presente nas redes sociais e todas essas esses eventos que a Adelarte promove estão lá também nas redes sociais da Adelarte para mais informações dos nossos ouvintes, não é?
1: Basta chegar no Instagram, Adelarte Solucoes, né, com C e C.

0: sem um acento, seja no WhatsApp também, se precisarem informações do 21 98698 11 13, seja no site, claro, thelast.com.br. Quer dizer, a programação está toda lá, é enorme, em Friburgo, subam a serra de 14 a 21, programação graciosa, grandes nomes, grandes programas, teremos 4 estações, teremos óperas, temos concertos, Orquestra Sinfônica de Barra Mansa, grandes solistas, realmente será uma festa.
1: Maravilha, Stefan. Sempre um prazer falar com você aqui no Antena MEC, sempre trazendo novidades importantes para o nosso público. Um grande abraço, viu, Stefan?
0: Muito obrigado a todos os ouvintes, obrigado pelo espaço. Tão importante a gente poder também tá com essa, poder dar essa nossa informação para o público de interesse. Muito obrigado, Sidney.
1: Nós acabamos de conversar com o diretor executivo da Delarte, Stefan Dalsberg, sobre as apresentações da pianista francesa Vanessa Wagner em 15 de agosto, sábado, no Teatro B32 em São Paulo, e no dia 17 de agosto, segunda-feira, no Teatro Municipal do Rio de Janeiro. E lembramos a você, como o próprio Stefan nos disse, do Festival de Inverno em Nova Friburgo, a partir desta sexta-feira, dia 14. Os ingressos para o Teatro Municipal do Rio de Janeiro podem ser adquiridos pelo site da Delarte. E não deixe de acompanhar as próximas atrações através das redes sociais.
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1: Na capital gaúcha, a Orquestra Sinfônica de Porto Alegre apresenta neste sábado, dia 15 de agosto, o concerto Ressurreição, baseado em obras de Gustav Mahler. Além da participação do coro sinfônico da orquestra, o espetáculo terá como solistas a soprano Manuela Corossi e a mezzo-soprano Edineia Oliveira, sob regência do maestro Manfredo Schmidt. O concerto começa às 5 da tarde e será realizado na Casa da OSPA, que fica na Avenida Borges de Medeiros, 1501, no bairro Praia de Belas, em Porto Alegre. Os ingressos estão disponíveis através da plataforma Simpla.
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0: Ouvimos Gavota Choro, composição de Heitor Villa-Lobos, na interpretação de Sérgio Assad. Este bloco de dicas e informações culturais termina aqui. Em instantes, voltaremos a ficar em rede no Antena MEC.
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0: Muito bem, eu sou o Sidney Ferreira e voltamos em rede com o Antena MEC. Continuando com o melhor do jazz e do instrumental, você ouve Dó a Dó, composição de Dora Morelenbaum e Tom Veloso, na performance de Jacques Morelenbaum.

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1: Em Belo Horizonte, os eventos comemorativos pelos 55 anos do Palácio das Artes seguem em destaque. E um deles é a ópera que retrata a vida de Chica da Silva, assunto da reportagem desta semana de Antônio Claré Guerra.
2: Como parte das comemorações dos 55 anos do Palácio das Artes, destaque para a apresentação da ópera Chica da Silva. Vamos conversar com o maestro Rafael Pitti, que gentilmente nos contará como está em Diamantina a expectativa para esta ópera, que nos traz lembranças de Chica da Silva, que viveu na cidade histórica mineira no século XIX.
3: Posso dizer com tranquilidade sobre a ansiedade da estreia da ópera Chica da Silva, em Diamantina. Primeiramente pela excelência reconhecida nacionalmente, quanto até internacionalmente, dos profissionais da Fundação Clóvis Salgado e do Palácio das Artes. E mais ainda pela escolha do tema, a Chica da Silva. É uma honra para nós recebermos essa estreia, junto com os artistas e toda a equipe de produção. Uma mistura de ansiedade e curiosidade para saber qual a roupagem darão a uma das principais figuras históricas da região. Sem dúvida, a Chica da Silva foi uma figura bastante controversa, tanto nos séculos passados como nos dias atuais. Daí a curiosidade sobre o estilo escolhido, se algo mais ligado às óperas dramáticas ou às bufas, as mais cômicas. Se utilizarão elementos estilísticos de época ou releituras mais contemporâneas. Enfim, sem dúvida será um espetáculo grandioso e que deixará sua marca em nossa cidade.
2: Obrigado pela entrevista. A pré-estreia da ópera será dia 12 de setembro em Diamantina. Recitais dias 19, 21 e 23 no Grande Teatro CEMIG Palácio das Artes em Belo Horizonte. Ao refletir sobre a importância de Chica da Silva, a ópera contribui para o debate sobre o feminismo e a construção simbólica de Minas Gerais. De Belo Horizonte, Antônio Claré Guerra para o Antena MEC.
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1: O Antena MEC fica por aqui, mas você já está convidado para o nosso próximo encontro nesta sexta-feira, às 18h.

O Sidney Ferreira e o Antena MEC é uma realização da Rádio MEC. Terminamos ao som de MHQA, composição e interpretação de Nacho Mena. Agradeço por sua companhia. Continue conosco. Uma boa noite para você.

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5: Está no ar a Voz do Brasil. As notícias do governo federal que movimentaram o país no dia de hoje.
6: Olá, boa noite.
4: Boa noite para você que nos acompanha em todo o país.
6: Quinta-feira, 13 de agosto de 2026.
4: Vamos aos destaques do dia.
6: Brasil registra mais de 62 milhões de empregos formais no mês de junho.
4: Dados são da RAIS, a Relação Anual de Informações Sociais, que é divulgada mensalmente. Graziele Bezerra.
7: Do total de empregos registrados em junho, a maior parte ficou com os trabalhadores seletivos e temporários, responsáveis por 48 milhões de vínculos.
6: Operação Arena. Investigação apura sonegação fiscal e lavagem de dinheiro na exploração de apostas de cota fixa e jogos de azar.
4: São apreendidos bens e valores de até R$1 bilhão. Luana Karen.
8: A investigação identificou indícios de utilização de uma complexa estrutura societária com o objetivo de conferir aparência de legalidade a operações relacionadas à exploração de apostas de cota fixa e de jogos de azar.
6: Já está em funcionamento modalidade de crédito para adimplentes.
4: Estratégia oferece condições mais favoráveis a trabalhadores informais que estão com dívidas em dia. Luciana Vasconcelos.
9: A medida permite contratar uma nova operação de crédito para quitar integralmente a dívida anterior.
6: Hoje na apresentação da Voz do Brasil, Mariana Jungmann e Luciano Seixas.
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6: Mais de 62 milhões de vínculos de emprego ativos.
4: E o quadro do o quadro do mercado formal do país em junho, segundo dados divulgados hoje.
6: Os números fazem parte da RAIS, levantamento que era realizado uma vez por ano e agora está sendo divulgado mensalmente.
10: Segundo os dados divulgados nesta quinta-feira, no mês de junho foram registrados 62.891.209 vínculos de trabalho ativos no país, cerca de 164 mil a mais do que o registrado no mês anterior, maio. No acumulado do primeiro semestre, o aumento no emprego formal foi de 3,6% em relação a dezembro de 2025, com 2.200.000 novos vínculos. Do total de empregos registrados em junho, a maior parte ficou com os trabalhadores seletistas e temporários, responsáveis por 48 milhões de vínculos. Em seguida, vem os agentes públicos, ocupando 14 milhões e 300 mil postos, e as demais categorias com cerca de 430 mil vínculos ativos. O setor de serviços foi responsável pelo maior número de oportunidades, como explica Paula Montanher, subsecretária de Estatísticas e Estudos do Trabalho do Ministério do Trabalho e Emprego.
11: Todos os setores cresceram. O grupo que mais cresce é o grupo que a gente chama de serviços. Uma parte grande desses empregos são na administração pública, defesa, seguridade, educação e saúde.
10: Até junho, os dados da RAIS, a Relação Anual de Informações Sociais, eram divulgados uma vez por ano. Agora, o relatório é publicado mensalmente e traz também recortes como sexo, raça, cor e escolaridade. As mulheres, por exemplo, ocuparam mais de 29 milhões dos empregos em junho, cerca de 46% do total, um crescimento de 5,7% em relação à quantidade de postos que elas ocupavam em dezembro do ano passado. A RAIS também mostra um mercado de trabalho cada vez mais jovem e diverso, com maior presença de pessoas pardas e pretas em empregos formais e o crescimento nos vínculos de trabalhadores com até 24 anos de idade. Para o ministro do Trabalho e Emprego, Luiz Marinho, muitos jovens buscam a segurança da consolidação das leis trabalhistas.
12: Muita gente quer a segurança da CLT, quer o direito às férias, 13º, fundo de garantia, participação dos resultados. O que não quer, eventualmente, é salário baixo. Não quer ambiente estressante, não quer ambiente assediador.
10: Em junho, a região sudeste liderou o emprego formal, sendo responsável por 47% dos postos de trabalho do país, com 29 milhões de empregos. Reportagem Graziele Bezerra.
13: Quem tem uma dívida e está em dia com os pagamentos também pode renegociar os valores.
6: Está disponível uma modalidade de crédito para essas pessoas, com juros de até 1,99% ao mês.
13: Saiba quem

0: pode participar e um alerta: cuidado com os golpes que usam o nome do programa.
1: Já está funcionando modalidade de crédito voltada a trabalhadores que estão adimplentes ou com pequenos atrasos em suas dívidas junto a instituições financeiras. O crédito é voltado a trabalhadores informais, sem vínculo pela CLT, não atende servidores públicos ou quem receba aposentadoria ou pensão do INSS. A medida permite contratar uma nova operação de crédito para quitar integralmente a dívida anterior. Quem explica é o secretário de Reformas Econômicas do Ministério da Fazenda, Regis Dudena.
2: Para pessoas que não têm acesso a essas linhas de consignado, a essas linhas baratas, que tomaram crédito, aí um crédito pessoal, sem garantias, normalmente créditos caros, e que estão pagando. Então são pessoas que, como o nome diz, né, desenrola adimplentes, são pessoas que estão adimplentes, que estão pagando essa sua conta, que estão atrasados em até no máximo 90 dias, mas já pagaram aí pelo menos 4 parcelas desse crédito e estão tendo aqui uma possibilidade de ter acesso a uma linha de crédito com taxas baixas, até no máximo R$ 1,99 por mês, e vão poder diminuir a parcela que ela vem pagando mês a mês dessa dívida.
1: Também há possibilidade de contratação de crédito adicional de até 50% do saldo devedor da operação original, desde que a nova prestação não ultrapasse 90% do valor da parcela anterior. Ao contratar a operação, o beneficiário concorda com o bloqueio do CPF para apostas em plataformas de bets por 6 meses. O secretário Regis Dudena, do Ministério da Fazenda, alerta que a contratação deve ser feita diretamente pelos canais oficiais das instituições financeiras e orienta a desconfiar de anúncios que prometem aprovação imediata, mensagens com link, cobranças de taxas antecipadas ou pessoas que se ofereçam para intermediar a negociação.
2: Primeiro passo recomendado: vá você até a sua instituição financeira. Se for uma instituição financeira física que tenha lá a sua agência, vá conversar. Se for uma digital, use sempre o aplicativo daquela instituição que você já conhece, que você já tem cadastro. Cuidado para não aceitar muito ajuda de terceiros.
1: O Banco do Brasil e a Caixa Econômica já estão aptos a operacionalizar a modalidade de crédito. Outras instituições financeiras poderão aderir ao programa nos próximos dias. Os interessados devem procurar as suas instituições financeiras para se informar se estão participando do programa. Com locução de Luciana Vasconcelos, reportagem de Pablo Mundim.
3: A Polícia Federal investiga um grupo acusado de crimes financeiros em exploração de jogos de azar e apostas esportivas, as chamadas bets.
0: Foram cumpridos mandados de busca e apreensão em 5 estados e o bloqueio de até R$ 1 bilhão dos envolvidos no esquema.
4: A Operação Arena apura a atuação de grupo empresarial em supostos crimes de sonegação fiscal, evasão de divisas e lavagem de dinheiro. A investigação identificou indícios de utilização de uma complexa estrutura societária e financeira, mantida no Brasil e no exterior, com o objetivo de conferir aparência de legalidade a operações relacionadas à exploração de apostas de cota fixa e de jogos de azar. De acordo com o secretário especial da Receita Federal, Robson Barreirinhas, o grupo iniciou a atividade na Paraíba em 2012.
5: Foi ampliando essa atividade, utilizando-se de um sofisticado esquema para ocultação de recurso, para lavagem de dinheiro, para evasão de recursos.
4: A investigação também identificou possíveis indícios de omissão de rendimentos e de sonegação de impostos. O secretário da Receita Federal, Robson Barreirinhas, destaca os prejuízos para o país.
5: As bets, elas se tornaram uma doença social no Brasil. E quando se fala de bets ilegais, esse problema é exponencialmente aumentado, porque a bet legal não tem nem mesmo a regulação que hoje existe no Brasil. Não existe, por exemplo, impedimento para crianças joguem em bets ilegais. Não há as ferramentas de autoexclusão, de autolimitação que foram impostas para as bets legais, prejudicando ainda mais a população brasileira.
4: O ministro da Fazenda, Dário Duriga, disse que as atividades da empresa no país já foram suspensas.
6: A gente já tem tem uma medida cautelar que suspende a atuação dessa empresa dentro de um processo de fiscalização que já vinha acontecendo com troca de informação entre as demais autoridades. A gente tem conseguido viabilizar esse combate criminal que envolve lavagem de dinheiro, envolve ocultação de patrimônio dessas empresas.
4: Ao todo, foram cumpridos 17 mandados de busca e apreensão em 14 localidades, nos estados da Paraíba, Sergipe, São Paulo, Rio de Janeiro e Paraná. A decisão também prevê a apreensão de bens e valores até o limite aproximado de R$1 bilhão. Reportagem Luana Karen.
3: Estão públicas mais de 2.000 páginas que autorizam 85 empresas de apostas a funcionarem no país.
0: A iniciativa faz parte da política de transparência ativa da Secretaria de Prêmios e Apostas, de acordo com o ministro da Fazenda, Dario Durigan.
6: Os principais documentos de todos esses processos já estão disponíveis, tanto documentos que embasam origem de recursos, quanto documentos da avaliação jurídica e até o documento que é o relatório final da nossa avaliação, que tem ali o contexto geral, quem são os sócios, qual é o ramo de atuação da empresa, qual é o negócio da empresa. Isso fica agora para todas as empresas que pediram autorização, isso fica público, cumprindo com esse compromisso de transparência ativa.
3: A publicação dos documentos está sendo realizada de forma gradual e sem comprometer a proteção das informações que possuem acesso restrito.
0: Ainda de acordo com o ministro Dario Durigan, cerca de 5 milhões de contas estão impedidas de fazer apostas no país.
3: Os bloqueios incluem 3 milhões de beneficiários de programas sociais.
0: Os dados podem ser encontrados na página do Ministério da Fazenda em gov.br/fazenda.
3: As vendas do comércio varejista cresceram 0,5% em junho, na comparação com maio.
0: Os dados são da pesquisa mensal de comércio divulgada nesta quinta-feira pelo IBGE.
7: O volume de vendas do comércio varejista teve um aumento de 0,5% no mês de junho em relação ao mês anterior. Mas a média para o trimestre encerrado em junho foi negativa em 0,3%. Entre as atividades com alta estão outros artigos de uso pessoal e doméstico, hipermercados, supermercados, produtos alimentícios, bebidas e fumo, móveis e eletrodomésticos e artigos farmacêuticos, médicos, ortopédicos e de perfumaria. Entre as atividades em queda estão livros, jornais, revistas e papelaria, tecidos, vestuário e calçados, combustíveis e lubrificantes. O gerente da Pesquisa Mensal de Comércio, Cristiano Santos, explica os resultados.
8: Então, das 8 atividades pesquisadas, 4 ficaram no campo positivo. O principal setor que teve crescimento foi de outros artigos de uso pessoal e doméstico. Ali tem resultados de vários nichos, dentre eles de lojas de departamentos, lojas de brinquedos. E teve, então, um crescimento, foi o topo ali, o que mais cresceu. O que mais caiu, né, dessas 8 atividades foi a atividade de tecidos, vestuário e calçados.
7: Na comparação com junho do ano passado, o volume de vendas no varejo aumentou 2,9%. No acumulado do ano, a alta é de 1,9%. Reportagem Luciana Colares de Holanda.
3: A estimativa para a produção de grãos na safra 2025-2026 deve ultrapassar 360 milhões de toneladas.
0: Segundo um levantamento divulgado hoje pela Conab, a Companhia Nacional de Abastecimento, se confirmado, o volume representa 8 milhões e 500 mil toneladas a mais do que no ciclo passado.
3: O milho e a soja juntos devem compor 90% do total da safra, como explica Silvio Porto, presidente da Conab.
9: Nós temos aqui 180,5 milhões de toneladas de soja, 143 milhões de toneladas de milho. A primeira safra de milho, que foi a grande recuperação, fez com que nós tivéssemos um aumento bastante expressivo. Nós saímos de 24,9 milhões de toneladas na safra anterior para quase 30 milhões.
0: Dentre os produtos de inverno, o trigo deve registrar 5 milhões e 800 mil toneladas.
3: A estimativa representa redução de 26,2%, principalmente por conta das chuvas no sul do país, como detalha o presidente da Conab, Silvio Porto.
9: O que nos preocupa é a questão do trigo. Nós tivemos uma queda muito acentuada de produção, de área no caso. Além dessa queda muito significativa da área, serão as condições de chuva, né, em função do El Niño. Isso, principalmente no Rio Grande do Sul, poderá comprometer a qualidade desse trigo que será colhido nesse período.
0: Quem recebe ou utiliza Vale Alimentação e Vale Refeição deve ficar atento às regras para o uso desses benefícios.
3: A regulamentação, feita no final de julho, amplia a aceitação dos cartões, reduz custos para os estabelecimentos e reforça que os valores devem ser usados apenas na compra de alimentos e refeições.
0: Confira na reportagem como essas regras se aplicam a trabalhadores e estabelecimentos.
4: Localizado em um shopping de Brasília, o restaurante do empresário Pedro Mendonça faz parte de uma rede especializada em frutos do mar com mais de 30 anos de história. O comércio foi fundado pelo seu pai nos anos 90 e de lá para cá passou por adaptações. Entre elas, a variedade nas formas de pagamento. Segundo Pedro, oferecer o Vale Refeição como uma das alternativas ajuda a atrair novos clientes e facilita o acesso do público ao negócio da família.
10: Pessoa que usufrui desse Vale Refeição, ela ganha crédito, ela tem que usar ele, então ela dá preferência para usar, de fato, em restaurantes que ela possa aproveitar esse crédito. Então, eu vejo mais como o principal benefício é essa possibilidade de ter novos clientes.
4: Instituídos há mais de 50 anos por meio de lei, o Vale Refeição e o Vale Alimentação fazem parte do Programa de Alimentação do Trabalhador, o PAT. Os benefícios oferecidos pelas empresas aos colaboradores funcionam como um crédito para garantir uma alimentação adequada. Neste ano, um decreto estabeleceu novas regras para o programa. A principal mudança, de acordo com Rogério Araújo, coordenador do PAT do Ministério do Trabalho e Emprego, é o estabelecimento do teto de 3,6% nas taxas cobradas pelas operadoras sobre as transações. A medida acaba com as cobranças de tarifas elevadas que muitas vezes inviabilizavam a adesão de estabelecimentos às bandeiras de cartão.
11: Por isso a limitação das taxas e o prazo de liquidação é tão importante. Esses estabelecimentos comerciais menores, restaurantes pequenos, supermercados de bairro, esse estabelecimento não vai mais precisar usar o capital de giro para fazer essa movimentação. Ele vai ser pago ali dentro dos 15 dias e com a taxa muito mais baixa. Então ele não vai ter perda em aderir ao PAT.
4: O decreto determina ainda que as empresas emissoras que possuem mais de 500 mil usuários ativos devem adaptar até novembro deste ano seus sistemas para que os cartões de Vale Refeição e Vale Alimentação funcionem em qualquer maquininha de pagamento. Além disso, Rogério Araújo destaca que o texto reforça que os valores destinados aos auxílios devem ser utilizados exclusivamente para compra de alimentos e refeições.
11: Esse programa foi criado com a ideia de que a gente pudesse fazer uma alimentação segura para o trabalhador, uma nutrição adequada para que ele desenvolva as atividades, não tenha problemas nutricionais, evitando inclusive acidentes de trabalho, faltas ao trabalho. E aí, claro, a consciência do trabalhador tem que ser também nesse sentido, de consumir o seu Vale Alimentação e Refeição para o fim que é destinado, sem tentar fazer um uso inadequado, por exemplo, aquisição de produtos eletrônicos, ou ainda com essa venda do benefício.
4: Empresas, operadoras e estabelecimentos que descumprirem as regras estão sujeitos a sanções administrativas, com multas que variam de 5 mil a 50 mil reais. Quem descumprir a regulamentação também pode perder benefícios fiscais previstos na legislação. Reportagem Gabriela Noronha.
3: Estão abertas as inscrições para cursos de detecção precoce de câncer na atenção primária.
0: São 7 cursos online e gratuitos voltados para equipes de saúde.
3: O foco das capacitações está na prevenção e no diagnóstico rápido dos tipos frequentes da doença.
12: Profissionais da atenção primária à saúde podem se inscrever para 7 cursos gratuitos e 100% online para detecção precoce do câncer. A iniciativa traz qualificações como a detecção precoce de câncer, prevenção dos fatores de risco para cânceres, rastreamento organizado, detecção precoce de câncer do colo do útero e de mama e gestão de base populacional na atenção primária. Os cursos têm matrículas abertas por prazo indeterminado. Os cursos contribuem para o fortalecimento das redes de atenção à saúde e para a qualificação do cuidado ofertado à população. Eles fazem parte de iniciativa que apoia a organização e a qualificação dos processos de trabalho das equipes que atuam na atenção primária para a detecção precoce dos cânceres e a continuidade do cuidado. Além de cursos, são ofertados materiais técnicos

0: e educativos a profissionais e gestores. Daniele Popov para a Voz do Brasil.
1: Professores e educadores de todo o país já podem escrever projetos que usam jogos interativos em sala de aula.
2: É a primeira edição do Prêmio Desenvolvimento em Jogo do Ministério da Integração e do Desenvolvimento Regional.
3: Será realizada a primeira edição do Prêmio Melhores Práticas do Desenvolvimento em Jogo e que está com inscrições abertas até o dia 30 de agosto. A premiação é voltada a práticas de aplicação do desenvolvimento em jogo em ambientes pedagógicos por docentes e facilitadores no ensino formal e não formal. O desenvolvimento em jogo é um material elaborado para comunicar conceitos da Política Nacional de Desenvolvimento Regional através de um jogo estilo RPG. É uma maneira interativa de experiência de aprendizado. O edital contempla práticas desenvolvidas no ensino fundamental e médio, na graduação e pós-graduação em projetos de extensão universitária, instituições comunitárias, escolas legislativas, escolas de governo e atividades formativas em colegiados de políticas públicas e municípios. Serão selecionadas 30 iniciativas pedagógicas distribuídas entre 10 categorias. O resultado final está previsto para ser divulgado em 9 de novembro. Dilson Santa Fé, para a Voz do Brasil.
1: O edital da premiação está disponível em gov.br/mdir.
2: Estudantes e pesquisadores de todo o país têm até esta sexta-feira, 14 de agosto, para se inscrever no Prêmio Jovem Cientista 2026.
1: A premiação busca estimular projetos com soluções inovadoras usando inteligência artificial.
4: Foi observando a rotina dos castanheiros no Vale do Javari, no Amapá, que a estudante Manuele da Costa Pereira desenvolveu um kit portátil para a produção de energia elétrica a partir do sol.
5: Durante essas expedições, a gente começou a observar e a vivenciar o dia a dia deles em campo. E aí, a partir disso, a gente começou a pensar sobre alternativas para melhorar a qualidade de vida deles, né? Que eles não tinham o básico, nem para iluminar o acampamento à noite. Ou quando tinham, eram geradores movidos a óleo diesel, que são pesados e poluentes também. Esse kit ele funciona como um mini gerador de energia elétrica a partir do sol.
4: Foram 2 anos trabalhando no projeto no Instituto Federal do Amapá. O empenho deu resultado e Manuele ganhou o prêmio Jovem Cientista na categoria Estudante de Ensino Superior. Jovens pesquisadores interessados em seguir os passos de Manuele e concorrer ao prêmio têm até o dia 14 de agosto para inscrever projetos. O tema desta edição do Jovem Cientista é Inteligência Artificial para o Bem Comum. A ideia é que estudantes e pesquisadores apresentem projetos que explorem o potencial da IA para a solução de problemas reais, como melhoria de serviços públicos, ampliação do acesso à saúde e educação, inclusão digital e sustentabilidade ambiental. O presidente do Conselho Nacional de Desenvolvimento Científico e Tecnológico, o CNPq, vinculado ao Ministério da Ciência, Tecnologia e Inovação, Olival Freire Júnior, destacou a importância da premiação.
6: A particularidade desse prêmio, que é um prêmio para tentar fisgar um jovem promissor. Então, não é o prêmio para o pesquisador já consolidado. Então, é uma tentativa, nos mantendo na questão do futebol, de você olhar para a divisão de base e dizer, aquilo ali tem futuro.
4: Podem se inscrever para o Prêmio Jovem Cientista estudantes do ensino médio, superior, mestrado ou doutorado. Também são aceitas inscrições de mestres e doutores já formados com idade até 39 anos. Reforçando, as inscrições vão até o dia 14 de agosto e podem ser feitas pelo site jovemcientista.cnpq.br. Com locução de Thaís de Araújo, reportagem Luana Karen.
2: Termina amanhã o prazo para que os candidatos pré-selecionados na segunda chamada do ProUni, o Programa Universidade para Todos, comprovem as informações da inscrição.
1: Os documentos devem ser apresentados diretamente na instituição de ensino para a qual o estudante foi selecionado.
2: Para saber mais, acesse acessounico.mec.gov.br.
1: E essas foram as notícias do Governo Federal.
2: Uma realização da Secretaria de Comunicação Social da Presidência da República.
1: Com produção da empresa Brasil de Comunicação.
2: E agora com as notícias do Poder Judiciário e do Congresso Nacional. Boa noite.
1: Boa noite para você. Até amanhã.
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1: Supremo Tribunal Federal confirma a decisão liminar do ministro Flávio Dino, que reconhece a omissão do Congresso Nacional na regulamentação da mineração em terras indígenas.
2: STJ afasta a prescrição em ação indenizatória sobre os crimes de maio. Pedidos serão analisados pela Justiça Paulista.
1: TSE condena vereador por violência política contra colega mulher.
2: Boa noite, eu sou Arthur Filho.
1: E eu sou Walter Lima.
2: Supremo Tribunal Federal confirma a decisão liminar do ministro Flávio Dino, que reconhece omissão do Congresso Nacional na regulamentação da mineração em terras indígenas.
1: O caso concreto envolve o território Cinta Larga, que abrange cerca de 2 milhões e 700 mil hectares, localizados na divisa entre os estados de Rondônia e Mato Grosso. Marta Ferreira.
3: A Constituição não impede que haja mineração em territórios indígenas, mas condiciona isso à autorização do Congresso Nacional, à consulta às comunidades afetadas e à garantia de participação nos resultados da atividade. Até o momento, no entanto, o Legislativo não definiu as regras para a atividade. Diante dessa situação, a coordenação das organizações indígenas do povo Cinta Larga entrou com ação no Supremo. Em fevereiro, o ministro Flávio Dino, relator do caso, concedeu medida cautelar e reconheceu a existência de omissão inconstitucional do Poder Legislativo, entendimento que foi referendado pelo plenário do STF nesta quinta-feira.
2: Na abertura da sessão plenária desta quinta-feira, o presidente do Supremo Tribunal Federal, ministro Edson Fachin, anunciou apoio ao ministro Flávio Dino, que vem sofrendo ameaças. Vamos ouvir um trecho da fala do ministro.
4: A presidência do Supremo Tribunal Federal, em nome deste tribunal, manifesta solidariedade ao ministro Flávio Dino e reconhece que ameaças à segurança física dos ministros e familiares devem ser apuradas com rigor. A Secretaria de Polícia Judicial do Supremo Tribunal Federal colaborará com as autoridades públicas para a plena elucidação dos fatos e pela responsabilização, inclusive penal, de quem tiver praticado crimes.
1: O presidente do STF também defendeu a democracia, a Constituição Federal e as liberdades fundamentais, como a liberdade de imprensa.
2: STJ afasta a prescrição de 5 anos em ação civil pública de indenização sobre os chamados crimes de maio, ocorridos em São Paulo em 2006.
1: O processo voltará à primeira instância, que deverá analisar os fatos e os pedidos de reparação. Fátima Uchoa.
5: Os crimes de maio foram uma série de episódios violentos marcados por ataques do primeiro comando da capital contra forças de segurança e pela reação policial, que causaram mais de 500 mortes, muitas em situações não esclarecidas. Na origem, o Ministério Público de São Paulo reuniu pedidos de reparação individual e coletiva, incluindo danos, assistência, preservação da memória e medidas de não repetição. Seguindo o voto do relator ministro Teodoro Silva Santos, a maioria da primeira sessão do STJ considerou alegações de execuções sumárias, desaparecimentos de pessoas, participação ou omissão de agentes públicos e falhas nas investigações. Também considerou os compromissos internacionais assumidos pelo Brasil na proteção dos direitos humanos.
2: TSE condena vereador por violência política contra colega mulher.
1: O caso é de Nova Friburgo, no Rio de Janeiro. Fábio Ruas.
6: A vereadora Priscila Pita, do PT, foi vítima de violência política de gênero praticada pelo vereador José Sebastião Rabelo, do Solidariedade, na Câmara Municipal de Nova Friburgo. Sebastião foi condenado a 1 ano de reclusão e teve os direitos políticos suspensos. O TSE ainda declarou José Sebastião inelegível. Para o relator do caso no TSE, ministro Dias Toffoli, o vereador submeteu a colega a constrangimentos, humilhações e ameaças, com discriminação de gênero, com o objetivo de impedir ou dificultar o pleno exercício de mandato de vereadora.
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2: A você, uma boa noite.
1: E até amanhã.

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1: Está no ar o Jornal do Senado.
2: Eu sou Paula Groba.
3: E eu sou Humberto Pinheiro.
2: E estes são os destaques de hoje do Jornal do Senado, que começa agora.
3: Senado aprova liberação de dinheiro para socorro a vítimas de desastres naturais.
2: Redução de tributos sobre combustíveis e isenções para a Copa Feminina de 2027 são aprovadas.
3: Senado aprova mudanças em imposto para dar mais segurança ao produtor rural.
2: Boa noite.
3: Boa noite.
2: O Senado aprovou a garantia de recursos para o socorro e a assistência a vítimas de enchentes e secas no país. Senadores aprovaram um crédito extraordinário de 305 milhões de reais.
3: O dinheiro deve beneficiar cerca de 1 milhão e 600 mil pessoas. Repórter Alexandre Campos.
4: O dinheiro está sendo destinado a cobrir despesas urgentes e imprevisíveis relacionadas a ações emergenciais de socorro a vítimas, à assistência humanitária e ao restabelecimento de serviços essenciais em diversas regiões do país. O Poder Executivo justificou o pedido de gasto extra, já que o país, no início deste ano, experimentou eventos climáticos diversos, com estiagem em algumas regiões e excesso de chuvas em outras. Em comum, mortes, destruição e deslocamento forçado de pessoas, o que exigiu a liberação do dinheiro de forma emergencial. A relatora da medida provisória na Comissão Mista de Orçamento foi a senadora Tereza Cristina, do PP de Mato Grosso do Sul. Ao apresentar relatório favorável ao texto, ela chamou a atenção para a necessidade de o governo adotar uma postura preventiva, já que muitos desastres se repetem ano após ano.
5: Defesa Civil não espera. Diante de desastres que já atingiram milhões de brasileiros, socorrer as vítimas é dever do Estado, não favor de governo. O desastre é sempre uma tragédia, mas não é uma surpresa. Um país que está estação após estação, precisa correr para socorrer aquilo que poderia ter prevenido, não enfrenta um problema de imprevisibilidade, enfrenta um problema de planejamento.
4: Pelo texto da MP que segue para promulgação, 1 milhão e 600 mil pessoas devem ser atendidas com os recursos liberados.
2: Senadores também autorizaram 3 operações de crédito da cidade de São Paulo com bancos internacionais. 2 delas financiam um programa de redução da emissão de gases poluentes por meio da eletrificação de frota de ônibus. Os empréstimos serão com o Banco Interamericano de Desenvolvimento e com o Banco Internacional para Reconstrução e Desenvolvimento, num total de US$496,6 milhões.
3: A terceira operação será destinada ao Avança Saúde 2, programa de reestruturação da rede hospitalar do município de São Paulo. Os projetos seguem para promulgação.
2: Avançou no Senado o projeto que amplia a transparência das informações que faculdades e universidades devem fornecer aos alunos.
3: Documentos como credenciamento e autorização dos cursos deverão ser apresentados no início de cada período letivo. Repórter Rodrigo Rezende.
6: Instituições de ensino superior deverão apresentar aos alunos, de forma simples e acessível, os atos de autorização e reconhecimento dos cursos superiores oferecidos. A medida deve ser feita no início de cada período letivo. Projeto esse objetivo da senadora Jussara Lima, do PSD do Piauí, foi aprovado pela Comissão de Educação do Senado. O senador Espiridião Amin, do Progressistas, de Santa Catarina, apresentou o relatório favorável ao projeto feito pelo senador Confúcio Moura, do MDB de Rondônia.
7: Conferindo segurança aos estudantes quanto à qualidade da instituição e segurança quanto ao curso em que estudam ou estudaram, bem como à sociedade que terá assegurada a formação adequada dos novos profissionais. A expansão quantitativa do ensino superior tem demandado esse tipo de cuidado.
6: A instituição também fica obrigada a apresentar aos estudantes no início do período letivo os programas dos cursos e demais componentes curriculares, sua duração, requisitos, qualificação dos professores, recursos disponíveis e critérios de avaliação. O projeto segue para análise da Câmara dos Deputados.
2: E a Comissão de Constituição e Justiça aprovou o projeto que cria o Estatuto dos Cães e Gatos, com deveres para os tutores, como alimentação adequada, vacinação e proteção. proteção contra o abandono. O texto também regulamenta os animais comunitários e estabelece regras para garantir o bem-estar dos animais. A proposta segue para a Comissão de Meio Ambiente.
3: Também avançou no Senado um projeto que aumenta as penas para maus tratos e permite, em casos de crueldade praticada por crianças e adolescentes, a aplicação da medida socioeducativa de internação. Repórter Bruno Lourenço.
8: O projeto de lei inclui ações contra animais praticadas com crueldade extrema ou com potencial concreto de causar lesão grave ou morte, como nova hipótese de internação para menores de idade. A proposta também aumenta penas para maus tratos contra animais em geral. A relatora, senadora Leila Barros, do PDT do Distrito Federal, defendeu maior cuidado com os animais.
9: A vedação à crueldade, ela constitui fundamento central do direito animal brasileiro e confere proteção aos animais individualmente considerados. Essa proteção constitucional também se relaciona à dignidade da pessoa humana na medida em que a submissão de animais à crueldade degrada os próprios valores éticos que devem orientar as ações humanas e a atuação estatal.
8: O texto, que será submetido a turno suplementar de votação na CCJ, ainda aumenta a punição em casos que envolvam tortura, abuso sexual ou transmissão das agressões pela internet.
2: O Senado aprovou e seguiu para a sanção o projeto que trata da redução de tributos sobre combustíveis e isenções para a Copa do Mundo Feminina de 2027.
3: O texto também inclui isenções para a produção de fertilizantes e exploração dos chamados minerais críticos. O repórter Pedro Pinzer tem mais informações.
10: O projeto prevê a redução de tributos federais sobre a importação, a produção e a venda de óleo diesel rodoviário, biodiesel, gasolina, etanol e querosene de aviação. Segundo o texto, o que o governo deixar de arrecadar será compensado pelo aumento da receita após o início do conflito entre Irã e Estados Unidos em fevereiro deste ano. A relatora, senadora Tereza Leitão, do PT de Pernambuco, destacou a importância da aprovação do texto para o setor de combustíveis em um cenário de conflito iminente entre grandes produtores.
11: Felizmente, o Brasil adotou algumas medidas, como a redução de tributos federais e a concessão de subvenções a produtores e importadores, condicionadas à redução equivalente do preço de venda, que amorteceram o choque sobre os preços domésticos. No caso da gasolina e do GLP, as diferenças entre os preços pré-guerra e os atuais são inferiores a 5%. É necessário, contudo, que essas políticas se mantenham.
10: Entre as medidas para os produtores rurais, o texto reduz de 50% para 30% o limite da receita com exportação para que a empresa possa deixar de pagar o imposto sobre bens e serviços e a contribuição sobre bens e serviços. A União poderá conceder até 5 bilhões de reais em créditos fiscais para a produção de fertilizantes, matérias-primas, remineralizadores e bioinsumos entre 2027 e 2031. A proposta também prevê medidas como regras para a destinação de recursos a hospitais inteligentes de alta complexidade e benefício fiscal para a FIFA para a realização da Copa do Mundo de Futebol Feminino em 2027. O texto segue agora para a sanção presidencial.
2: E quem produz no campo pode ter mais segurança na hora de calcular o imposto sobre sua propriedade. A Comissão de Assuntos Econômicos aprovou mudanças no ITR, o Imposto Territorial Rural, para evitar que benfeitorias e investimentos feitos pelo produtor aumentem indevidamente a cobrança.
3: A proposta agora segue para análise da Câmara dos Deputados. Repórter Marcela Cunha.
12: O texto busca dar mais segurança no cálculo do Imposto sobre a Propriedade Territorial Rural, o ITR, principalmente na definição do valor que serve de base para a cobrança, que é da terra nua, ou seja, sem construções e melhorias. Autor da proposta, o senador Jaime Campos, do União de Mato Grosso, afirma que o modelo atual gera insegurança para produtores rurais.
13: O atual modelo, cálculo do ITR, ele é incoerente e injusto, vamos ser honestos aqui. O preço de mercado, lamentavelmente, às vezes não é compatível. O problema prejudica muitos produtores rurais do nosso Brasil.
12: A proposta também prevê que o ITR não seja cobrado sobre imóveis rurais invadidos quando a ocupação impedir o uso econômico da propriedade e permite que o contribuinte apresente um contralaudo técnico válido por 5 anos quando discordar dos valores usados pela Receita Federal para calcular o valor da terra.
3: Com edição de Paula Groba e trabalhos técnicos de João Lira, o Jornal do Senado fica por aqui. Acompanhe agora as notícias da Câmara dos Deputados. Boa noite.
2: Boa noite e até amanhã.
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14: Câmara cria benefício fiscal para empresas de combustíveis e fertilizantes.
15: Projeto cria fundo para financiar exportador atingido por tarifas dos Estados Unidos.
14: Plenário obriga a realização de check-ups periódicos para mulheres no SUS.
15: Deputados fixam regras para reconhecimento facial em espaços públicos.
14: Boa noite. Na primeira semana de esforço concentrado antes das eleições, os deputados aprovaram várias matérias. Entre elas, a Câmara aprovou regras para o uso de reconhecimento facial em espaços públicos, como informa o repórter Antônio Vital.
16: A Câmara dos Deputados aprovou o projeto que define regras para o uso de sistemas de reconhecimento facial por órgãos do governo e nos serviços públicos essenciais, como ônibus e metrô. O projeto, apresentado pelo deputado Rodrigo Gambale, do Podemos de São Paulo, permite o uso do reconhecimento facial em estações de metrô, trem e ônibus, no interior de composições e plataformas, nas ruas, edifícios públicos e repartições administrativas. Mas o texto prevê ressalvas. De acordo com a proposta, uma pessoa não poderá ser abordada, detida ou ter seus direitos restringidos apenas porque foi identificada por um sistema automático. Antes de qualquer medida, a identificação terá que ser conferida por uma pessoa. O mesmo vale para o envio de alertas a órgãos de investigação criminal. O texto também proíbe o uso do reconhecimento facial para perseguição de pessoas ou grupos por motivos discriminatórios, políticos, ideológicos ou religiosos. Fica ainda proibida a vigilância em massa, sem motivo específico, bem como monitoramento de áreas sensíveis, como banheiros, vestiários e locais de culto. Já o tratamento de dados biométricos só poderá ocorrer em atividades de investigação ou segurança pública, controle de acessos a locais restritos com consentimento do titular, prevenção de fraudes, busca de pessoas desaparecidas, localização de foragidos da justiça, prevenção de atentados, apoio a ações de defesa civil ou resposta a emergências. Relator em plenário, o deputado Sinaldo Bulhões Júnior, do MDB de Alagoas, defendeu que a tecnologia pode fortalecer a segurança em locais de grande circulação e ajudar as forças policiais na localização de foragidos e de pessoas desaparecidas. Ele também argumentou que a regulamentação é necessária porque o reconhecimento facial já vem sendo usado por estados e municípios sem regras nacionais unificadas.
17: A eficácia desses sistemas é demonstrada pelos diversos casos recentes em que suspeitos e condenados por crimes bárbaros ficam identificados e presos pela polícia graças à tecnologia do reconhecimento facial. Os sistemas de reconhecimento facial e os demais meios automatizados de identificação biométrica apresentam ainda outras vantagens. Eles mostram-se dissuasórios de delitos como assédios em transportes públicos.
16: O projeto também prevê regras de governança e transparência. Os sistemas terão que manter registros de auditoria, adotar criptografia e controle de acesso às bases de dados, além de realizar testes periódicos de precisão. Obriga ainda o poder público a priorizar tecnologias certificadas em relação à neutralidade racial e à correta identificação de características físicas. A fiscalização caberá à Autoridade Nacional de Proteção de Dados, a ANPD. O projeto que estabelece regras para o uso de reconhecimento facial em espaços públicos agora será analisado pelo Senado. Na Rádio Câmara de Brasília, com informações de Daniela Ilessa, Antônio Vital.
0: Educação.
15: Os deputados aprovaram proposta que impede a retenção dos recursos do fundo que financia a conectividade das escolas públicas. O governo foi contra a medida, como explica a repórter Ana Raquel Macedo.
18: O plenário da Câmara aprovou o projeto que impede que o governo retenha os recursos do Fundo de Universalização dos Serviços de Telecomunicações, o FUST. O FUST é destinado a financiar a expansão da infraestrutura de comunicações, a conectividade de escolas públicas, a cobertura em áreas rurais e remotas e a conexão de pontos de interesse público. O fundo é financiado por empresas de telecomunicações que contribuem com 1% de sua receita operacional bruta. Além de tornar os recursos do FUST não sujeitos a contenções orçamentárias, a proposta também prorroga por mais 5 anos o benefício de redução de até 50% da contribuição ao FUST para empresas do setor que investirem recursos próprios em programas aprovados pelo Conselho Gestor do Fundo. O projeto foi apresentado pelo deputado Juscelino Filho, do PSDB do Maranhão, e recebeu parecer favorável da relatora, deputada Maria Rosas, do Republicanos de São Paulo.

0: No plenário, foi aprovado com 333 votos favoráveis e 91 contrários. A bancada do governo criticou a proposta. O deputado Tarcísio Mota, do PSOL do Rio de Janeiro, defendeu o uso do fuste para levar conexão às escolas, mas questionou os critérios para a proibição de retenção dos recursos.
1: Na hora que a gente está falando em gastos sociais, conscia, e na hora que a gente está falando de outras coisas, como esse, que embora seja para escolas, ele é definido por um conselho gestor da própria empresa, aí não pode conscienciar.
0: Já o autor da proposta, deputado Juscelino Filho, ex-ministro das Comunicações do governo Lula, disse estranhar a falta de apoio da bancada governista. Ele disse que o fundo, criado no ano 2000, ficou mais de 20 anos sem ser usado.
2: Estamos garantindo o não contingenciamento do fuste, garantindo a sua renovação por 5 anos para que os projetos, todos os mecanismos que são aprovados no Conselho Gestor, onde tem representantes de vários ministérios, sejam executados.
0: O projeto que impede que o governo retenha os recursos do Fundo de Universalização dos Serviços de Telecomunicações, o FUSH, seguiu para a análise do Senado. Da Rádio Câmara de Brasília, com informações de Antônio Vital, Ana Raquel Macedo.
3: Justiça. A Câmara aprovou o projeto que reajusta o valor das custas na Justiça Federal. Entenda a questão com o repórter Márcio Aquilissardi.
4: O plenário da Câmara aprovou o projeto que reajusta o valor das custas processuais cobradas pela Justiça Federal. As custas são os valores que as partes de um processo têm que pagar para cobrir os gastos com os serviços da Justiça durante um processo. Elas funcionam como uma taxa para manter o trabalho de juízes, servidores, cartórios e atos como citações e perícias. O projeto apresentado pelo Superior Tribunal de Justiça, o STJ, também cria um fundo para financiar a modernização da Justiça Federal. E esse fundo não poderá ser usado para pagar salários. A proposta define valores para as custas relativas às diversas etapas dos atos judiciais. As custas de uma ação civil, por exemplo, correspondem a 2% do valor das causas e variam de um valor mínimo de R$ 112 até o máximo de R$ 62 mil. De acordo com o projeto, os valores serão corrigidos a cada 2 anos e ficarão isentos do pagamento pessoas que ganham menos de R$ 5 mil por mês, o governo federal, estados e municípios. Também ficam isentos o Ministério Público, a Defensoria Pública e os autores de ações populares, ações civis públicas e ações coletivas. A proposta teve como relator no plenário o deputado Rubens Pereira Júnior, do PT do Maranhão. Ele disse que o reajuste do valor e a criação do fundo vão ajudar a melhorar os serviços da Justiça Federal.
5: Esse fundo vai permitir melhor aparelhamento da Justiça Federal, vai permitir maior interiorização da Justiça Federal, vai permitir que nós ampliemos a quantidade de mutirões da Justiça Federal e que, portanto, sem dúvida alguma, vem em boa hora para melhorar a prestação de serviço jurisdicional no nosso país.
4: O projeto que reajusta o valor das custas processuais cobradas pela Justiça Federal foi enviado para sanção presidencial e pode virar lei. Da Rádio Câmara de Brasília, com informações de Antônio Vital, Márcio Aquilissardi.
3: Transportes. O plenário da Câmara aprovou punição para quem usar veículo ou embarcação para abandonar animais. O repórter Marcelo Larcher nos traz as razões para a proposta.
6: A Câmara dos Deputados aprovou o projeto que altera o Código de Trânsito e a Lei de Segurança do Tráfego Aquaviário para tornar infração gravíssima o uso de veículo ou embarcação para abandonar animais. A punição será multa multiplicada por 10 e suspensão do direito de dirigir por 12 meses. No caso de abandono de cão ou gato, a suspensão do direito de dirigir será maior, de 18 meses. Se o abandono resultar em morte, atropelamento ou lesão do animal, a multa será aplicada em dobro. Em caso de reincidência no período de até 24 meses, o motorista terá a Carteira Nacional de Habilitação cassada. As mesmas regras valerão para quem usar embarcação, como barco a motor, lancha ou moto aquática, para abandonar animais em locais como rios, lagos e represas. Relator da proposta, o deputado Fred Costa, do PRD de Minas Gerais, argumentou que o abandono de animais é uma forma grave de crueldade e que o uso de veículo torna a conduta ainda mais reprovável. Segundo ele, muitas vezes o animal é levado para um local distante, justamente para dificultar o retorno, o resgate ou a identificação do responsável. O relator também afirmou que esse tipo de abandono aumenta aumenta o sofrimento do animal e o risco de morte, atropelamento, fome, sede, doenças, exposição ao clima e ataques de outros animais. No caso das vias públicas, ele destacou ainda o risco para a segurança do trânsito. No plenário, o relatório foi lido pelo deputado Luiz Lima, do Novo do Rio de Janeiro, que defendeu a proposta.
7: Esse projeto traz a possibilidade do motorista ter a sua cassação em relação à sua habilitação, se ele for um reincidente de

0: mulheres no SUS. O texto já pode seguir para a sanção presidencial e virar lei, como nos informa Ana Raquel Macedo.
1: A Câmara dos Deputados concluiu a aprovação do projeto que obriga o Sistema Único de Saúde, o SUS, a disponibilizar check-ups anuais para as mulheres, com consultas médicas e exames. O projeto, apresentado pela deputada Nelly Aquino, do Podemos de Minas Gerais, foi aprovado pela Câmara em 2024 e, depois disso, foi alterado pelo Senado. O texto prevê que o SUS deverá oferecer o serviço com base em critérios baseados nas doenças e problemas de saúde com maior incidência, de acordo com critérios epidemiológicos. Também obriga a realização de campanhas para conscientizar as mulheres sobre a prevenção de doenças. Entre os exames previstos estão os destinados a identificar casos de hipertensão arterial, diabetes e doenças relacionadas ao colesterol. A prevenção de doenças cardíacas e de casos de câncer foi a principal justificativa da autora para a necessidade do check-up anual das mulheres na rede pública de saúde. Ao retornar para a Câmara, depois de ser modificado pelo Senado, o projeto foi defendido também pelo relator, deputado Paulo Soares, do Podemos de São Paulo.
2: Projeto fundamental no cuidado com a saúde preventiva de todas as mulheres do nosso país. É importantíssimo que a gente possa debater a situação da saúde preventiva, criando mecanismos que deem condições, inclusive, de diagnóstico precoce, por exemplo, das doenças oncológicas.
1: O projeto que propõe check-up anual para mulheres na rede pública de saúde também prevê campanhas de divulgação sobre a importância das atividades físicas, orientações sobre saúde mental e sobre o calendário de vacinas. Depois de aprovado pelo plenário, o projeto seguiu para a sanção presidencial e pode virar lei. Da Rádio Câmara de Brasília, com informações de Antônio Vital, Ana Raquel Macedo.
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4: Economia.
5: A Câmara aprovou um projeto que cria benefícios fiscais para empresas de combustíveis, terras raras e fertilizantes. O repórter Antônio Vital acompanhou a votação.
6: A Câmara dos Deputados aprovou o projeto do governo que permite que o excesso de arrecadação provocado pelo aumento do preço dos combustíveis registrado desde o início do ano se transforme em subsídio e subvenções para empresas do setor. O objetivo é reduzir o impacto da guerra entre os Estados Unidos e Irã nos preços do óleo diesel, biodiesel, gasolina, etanol e querosene de aviação. A proposta reduz a alíquota de tributos federais sobre a importação, produção e comercialização desses combustíveis. As empresas terão direito ainda ao uso de créditos tributários para descontar o pagamento de tributos, como PIS/PASEP e COFINS. A medida vale apenas para esse ano, mas a empresa que não utilizar os créditos em 2026 poderá descontar do pagamento da CBS, tributo criado pela reforma tributária que começará a ser cobrado no ano que vem. O projeto também autoriza o governo a conceder créditos fiscais a empresas produtoras de fertilizantes entre 2027 e 2031, dentro do limite total de R$1 bilhão por ano. A relatora, a deputada Marussa Boldrin, do Republicanos de Goiás, alterou o texto original do governo e acrescentou na proposta benefícios para empresas do setor de minerais críticos e estratégicos e aquelas envolvidas na realização da Copa do Mundo Feminina. Excepcionalmente, os benefícios tributários concedidos a essas empresas ficam de fora de exigências previstas na Lei de Responsabilidade Fiscal. Dessa forma, obrigações como estimativa de beneficiários, metas de desempenho e mecanismos de avaliação de resultados deixarão de ser cobradas, o que vai valer apenas para este ano. A proposta também determina que os mesmos benefícios fiscais para a cadeia dos combustíveis fósseis sejam concedidos a dos biocombustíveis, para não provocar distorções no setor. Autoriza ainda o uso de créditos tributários pelas empresas produtoras de

0: etanol. A relatora Marussa Boldrin justificou a importância da proposta.
1: Quando o mundo entra em crise, quem não pode pagar a conta é o brasileiro. Não pode ser o caminhoneiro na hora de abastecer, não pode ser a mãe de família quando a conta chega lá no supermercado, não pode ser o produtor rural quando coloca o trator para trabalhar. E muito menos podemos cometer os erros de tirar a competitividade do biocombustível, fruto de quem produz energia limpa dentro do nosso país.
0: O texto final aprovado contém limites para benefícios fiscais e subvenções, que na prática são uma espécie de ajuda financeira às empresas. Para os produtores de álcool, esse limite será de R$1,2 bilhão por ano. As empresas beneficiadas terão que ser aprovadas pela Receita Federal. O projeto foi aprovado por 318 votos contra 113, com críticas da oposição, como as feitas pelo deputado Luiz Lima, do Novo do Rio de Janeiro.
2: Se nós fizéssemos conta nessa casa, como a gente faz conta na nossa própria casa, a gente não votaria a favor de um projeto como esse, que à primeira vista pode ser benéfico numa redução ali do preço do combustível, mas é uma bomba num lado da sociedade que está precisando de algo muito mais importante e vital.
0: Apesar das alterações feitas no texto original, o governo defendeu a aprovação do projeto, como disse a deputada Jandira Fegali, do PCdoB do Rio de Janeiro.
3: Esse projeto, ele possibilita a manutenção do preço dos combustíveis, a diferenciação com o etanol, que também é constitucional, e possibilita investimentos nacionais na área de fertilizantes e pesquisa de terras raras e minerais críticos.
0: Projeto que permite subsídios e subvenções para empresas produtoras e importadoras de óleo diesel, biodiesel, gasolina, etanol e querosene de aviação, seguiu para análise do Senado. Da Rádio Câmara de Brasília, Antônio Vital.
4: Votação.
5: Os deputados aprovaram um projeto que cria um fundo para financiar exportadores atingidos por tarifas dos Estados Unidos. A reportagem é de Márcio Aquilissardi.
6: O plenário da Câmara aprovou o projeto apresentado como resposta às tarifas impostas pelos Estados Unidos aos produtos brasileiros. O projeto, já aprovado pelo Senado, autoriza a criação de um fundo para ampliar o crédito a empresas exportadoras brasileiras, diretamente atingidas pelas tarifas. O Fundo de Crédito à Exportação servirá para financiar capital de giro, compra de máquinas e investimentos produtivos. E contará com recursos do orçamento e outras fontes, como o Fundo de Garantia à Exportação, o FGE. A proposta estabelece regras para uso dos recursos, como limites para despesas administrativas e para o pagamento dos agentes financeiros envolvidos nas operações de crédito. A gestão ficará a cargo de um comitê coordenado pelo Ministério do Desenvolvimento, Indústria, Comércio e Serviços. Já a execução das operações será de responsabilidade do BNDES. O projeto também prevê compartilhamento de riscos entre fundos garantidores. O objetivo é ampliar a oferta de crédito sem comprometer os gastos públicos. O relator, deputado Isnaldo Bulhões Júnior, do MDB de Alagoas, resumiu o objetivo da proposta.
7: A matéria vem a criar um fundo auxiliar. Hoje as operações de exportações, elas são suportadas por um fundo garantidor. Que esse fundo vem, como já fala o nome, a garantir, a afiançar as operações de crédito para a exportação das empresas brasileiras. E o fundo auxiliar vem para evitar qualquer insegurança ao fundo garantidor.
6: O projeto que autoriza a criação de um fundo para ampliar o crédito a empresas exportadoras brasileiras seguiu para a sanção presidencial e pode virar lei. Da Rádio Câmara de Brasília, com informações de Antônio Vital, Márcio Aquilissardi.
8: Termina agora o Jornal Câmara dos Deputados, produzido pela Rádio Câmara, com trabalhos técnicos de Wellington Teles e a apresentação de Val Monteiro e Luciana Vieira. Uma boa noite para você.
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3: Olá, amigos, boa noite. 8 horas e 1 minuto. Estamos iniciando o Noturno desta quinta-feira, 13 de agosto de 2026. Fox T. Música e interpretação de Idris Baudrillard.

0: Foste, música e interpretação de Idriss Baudrillard. Rádio MEC 8 e 9.
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0: Batucada, música e interpretação de Amaro Freitas.

0: Mundo Mágico, de Facundo Stefanel, com o próprio Facundo Stefanel. Antes, Batucada. Música e interpretação de Amaro Freitas. Rádio MEC 8 e 18.
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0: Hacking, de Blas Rivera, com Blas Rivera e David Chiu.

0: Bye Bye Brasil, de Roberto Menescal e Chico Buarque, com Antônio Adolfo. Antes, Hacking, de Blas e Vera, com Blas e Vera e David Chu. E assim encerramos o Noturno desta quinta-feira, mais cedo hoje, porque já já teremos uma transmissão ao vivo, direto da Sala Minas Gerais, com a Orquestra Filarmônica de Minas Gerais. Até já!
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0: Olá amigos, muito boa noite, eu sou Sidney Ferreira e começamos agora a transmissão de mais um concerto ao vivo aqui pela sua Rádio MEC. Hoje temos a Orquestra Filarmônica de Minas Gerais apresentando o programa Allegro e Vivace 6, direto da Sala Minas Gerais, na capital mineira. Sob a batuta do maestro Fábio Mechetti, teremos uma grande homenagem aos 125 anos da morte de Giuseppe Verdi, com a participação da soprano Camila Provenzali, da mezzo-soprano Ana Lúcia Benedetti, do tenor Giovanni Tristatti, do baixo-barítono Hernán Iturralde, do Coral Lírico de Minas Gerais e do Coro da OSESP, ouviremos a Missa de Requiem. Trata-se de uma das mais poderosas e dramáticas obras corais sinfônicas do repertório mundial. Criticada ao seu tempo por sua opertística grandiosa demais para os sentimentos religiosos, a obra se consagra como uma das grandes manifestações artísticas da humanidade diante do sentimento de morte. Uma grande homenagem a Giuseppe Verdi, que você ouve em instantes, ao vivo, direto da Sala Minas Gerais. E para você ouvinte da Rádio MEC, nós queremos lembrar que sua participação, sua opinião é sempre muito importante para nós. Então participe da nossa transmissão mandando mensagens para o nosso WhatsApp, DDD 21 997100537. E acompanhe mais da nossa programação nas redes sociais. Enquanto aguardamos o início da transmissão...

Missão, eu trago para você algumas informações da obra que ouviremos a seguir. A missa de Requiem, de Giuseppe Verdi, que ocupa um lugar singular na história da música, unindo a grandiosidade da ópera italiana à solenidade da liturgia católica. Composta em memória do escritor e patriota Alessandro Manzoni, figura profundamente admirada pelo compositor, a obra estreou em 22 de maio de 1874, na igreja de San Marco, em Milão. Embora siga o texto tradicional da Missa pelos Mortos, Verdi imprime à partitura uma força dramática sem precedentes. Cada movimento é concebido com um intenso poder expressivo, revelando um compositor habituado aos grandes palcos operísticos. O célebre Dies Irae tornou-se um dos momentos mais impactantes de todo o repertório sinfônico coral, evocando o juízo final com explosões orquestrais e corais de impressionante vigor. Em contraste, páginas como Lacrimosa, o Agnus Dei e o Libera Me revelam uma espiritualidade marcada pela introspecção e pela emoção profundamente humana. A escrita vocal exige quatro solistas de excepcional qualidade: soprano, mezzo-soprano, tenor e baixo, em constante diálogo com um coro de grandes proporções. Os aplausos que você ouve agora são exatamente para o coro, que já vai se posicionando na área atrás da Orquestra Filarmônica de Minas Gerais. Nós teremos a participação do Coral Lírico de Minas Gerais e do Coro da OSESP como convidada especial neste concerto da noite de hoje. Ainda falando mais um pouco para você sobre a peça que ouviremos, ao longo de mais um século, agora a entrada da Orquestra Filarmônica de Minas Gerais ao palco, sob os aplausos da plateia presente na Sala Minas Gerais. E como eu dizia, ao longo de mais de um século, a obra consolidou-se como uma das mais importantes composições sacras do repertório ocidental. Sua presença é constante nas temporadas das principais orquestras e festivais dedicados à música coral em todo o mundo. Regentes encontram na partitura um extraordinário equilíbrio entre precisão arquitetônica e liberdade interpretativa. Para o coro, trata-se de um verdadeiro desafio técnico e expressivo, exigindo potência, refinamento e sensibilidade. Para o público, a experiência costuma ser profundamente comovente, alternando momentos de arrebatamento e contemplação. Neste momento, a orquestra já posicionada recebe agora o Spalla da orquestra, também recebendo os aplausos da plateia presente na Sala Minas Gerais. O Spalla é Romeu Fernandes. Portanto, a missa de Requiem permanece como um testemunho da genialidade de Verdi, capaz de transformar o rito funerário em uma poderosa afirmação da condição humana. Uma obra, sem dúvida, monumental, que continua emocionando ouvintes e intérpretes, reafirmando seu lugar entre os maiores monumentos da música de concerto. Você ouve a afinação da orquestra pelo Spalla. Em seguida, teremos a entrada do maestro Fábio Mechetti, diretor artístico da Orquestra Filarmônica de Minas Gerais, que entrará em seguida recebendo os aplausos da plateia da Sala Minas Gerais nesta transmissão exclusiva para você pela Rádio MEC. Aí temos a entrada dos solistas, seguidos pelo maestro Fábio Mechetti. Solistas já se posicionando,
Vamos iniciar a obra. Um bom concerto.